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0: Gustavo Sam, boa noite, tudo certo?
1: Tudo certinho por aqui. Ó, MA, você fica com a galera agora, Clássicos Rádio Disney. MA manja muito de música.
0: Não. A gente gosta muita coisa aqui. Mas... E o Clássicos é aquela coisa assim que todo mundo pira, né?
1: É, um cardápio cheio, né?
0: Exatamente.
1: Você gosta mais do quê? Em qual época das músicas que tocam no Clássicos aqui você viaja mais?
2: Ah, eu vou entregar a minha idade.
1: Fala, vamos lá.
0: 90, finalzinho dos anos 80, entendeu? 2000, tá, bem legal.
2: Legal.
1: Então aí já dá pra ter uma ideia, né?

0: Bora, galera do bem! 10:01 em São Paulo, ótima noite de terça-feira pra você que tá aqui nos 91.3 da Rádio Disney. Tudo certo por aí? Por aqui tudo tranquilo. Prazer, eu sou Marco Aurélio. Ó, tamo junto aqui, hein? Até as 2 da madruga com as melhores músicas pra você na playlist Rádio Disney. Vários presentes, muitas promoções. Agora aumenta o volume, vai começar o Clássicos Rádio Disney aqui, ó. É tudo!
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0: Bora que bora, até meia-noite. Tudo certo aí, aperte os cintos para começar a nossa viagem no Clássicos Rádio Disney. Tá sensacional. Fran e a Simone capricharam aqui hoje, hein, produção? Que isso? Olha só. Eu não vou contar nada. Você vai ouvir então, tá? E vai participar também. 943-99-9130, porque tem par de ingressos pro Só Track Boa, um dos maiores festivais e movimentos de música eletrônica do Brasil. E vai acontecer dia 6 de junho no Autódromo de Interlagos. Sensacional. Rádio Disney, a rádio oficial do Só Track Boa. Aliás, é a 11ª edição do festival, né? Olha.

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2: Classicão do Pearl Jam, Last Kiss, lá de 1999, uma releitura que o Pearl Jam fez, daí foi um hino dos anos 60, se eu não me engano, né? Ó, Clássicos Rádio Disney, rolando até meia-noite, participa 943-99-9130, tem ingressos pro Só Track Boa, par de ingressos aqui pra você. Aliás, meu festival bacana vai rolar agora dia 6, imperdível. É a 11ª edição do festival Rádio Disney, é a rádio oficial do Só Track Boa. São 4 palcos, é sensacional. Vários DJs, né? Grandes DJs aí participando dos maiores festivais e movimentos de música eletrônica do Brasil. Agora dia 6 de junho no Autódromo de Interlagos. 943-99-9130, nome completo no WhatsApp. Rádio Disney, participa e boa sorte. Agora vamos voltar para 2007 com essa banda nacional, quando lançava o 8º álbum da carreira, né? O Ritmo, Responsa, Ritual e Responsa. Foi uma das faixas de trabalho, foi a 2ª faixa, essa daqui, ó, Pontes Indestrutíveis.

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0: Jordan Sparks, voltamos lá para 2008 com One Step at a Time. Aqui dentro do Clássicos Rádio Disney, teve também o Robert Nesta Marley, né? Popularmente conhecido como Bob Marley, um ícone, né? O papa do reggae, na verdade, né? Imortal Bob Marley, Could You Be Love, ainda rolou Charlie Brown Jr. E tem muito mais pra gente rolar no Clássicos até meia-noite. Aliás, rola também a sua participação, tá? No 943-99-9130 tem par de ingressos pro Só Track Boa, sensacional festival imperdível, um dos maiores festivais e movimentos de música eletrônica do Brasil. Acontece agora dia 6 de junho no Autódromo de Interlagos, Rádio Disney, a rádio oficial do Só Track Boa. São quatro palcos, vários DJs, imperdível. Muita gente já garantiu o par de ingressos dele aqui, né? O Marcos Antônio já faturou dele, Ana Clara também, Andresa. Agora só falta você. Nome completo no WhatsApp, Rádio Disney. Vai lá, 94399, participa, boa sorte. Eu vou ali e já volto.
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0: 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Boa noite.
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2: Bora, galera do bem, tamo de volta. E a cada dia que passa, mais gente chegando aqui na Rádio Disney, mais gente sintonizada nos 91.3. Obrigado pela sintonia, galera. Rádio Disney. É tudo! E aqui, ó.
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0: Clássico do Bon Jovi, lá no comecinho, né, de 2000, faixa do álbum Crush. Aliás, foi o primeiro single desse álbum do Bon Jovi, né, It's My Life, tocou muito até hoje, isso é um hino da banda Bon Jovi. Ó, teve também Calbi Calais, ainda Tattoo on the Fish Set. Esse é o Clássicos Rádio Disney, rolando até meia-noite. A sua participação também no 943-99-9130. Par de ingressos aqui pro Soft Track Boa. Bola dia 6 no Autódromo de Interlagos. 5 e 6, né? Tenho aqui par de ingressos pro dia 6. Um dos maiores festivais e movimentos de música eletrônica do Brasil. E a Rádio Disney é a rádio oficial desse evento. Imperdível, tá? Nome completo no WhatsApp. Participa. Boa sorte. Final do Clássicos ali pertinho da meia-noite. Sai o resultado. Fechou? Ah, e você pode pedir o seu também aqui, tá? Manda aí o clássico que você quer ouvir no 943-99-9130. Tem gente pedindo aqui, ó.
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2: Bora. Boa noite, Rádio Disney, sou Cleiton, motorista de aplicativo aqui de São Paulo. Queria escutar uma do Guns N' Roses.
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0: Boa, Cleiton, tamo junto, ó. Classicão do Guns.

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1: 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A gente ouviu John, Too Little Too Late. Teve também Guns N' Roses, Patience. O pedido do Clayton, né? Aqui no Clássicos. Aliás, isso é um hino do Guns, né? Isso é lá de 1986. Paixão do álbum Girl Lies, né? Esse álbum do Guns N' Roses, de um lado tinha um lado com algumas coisas meio inéditas e acústicas, como essa também, e do outro lado tinha umas coisas ao vivo, né? Nasceu de dois EPs, esse álbum do Guns, o Girls Lies. Ó, 943-99-9130, tem par de ingressos aqui pro Soft Track Ball, um dos maiores festivais e movimentos de música eletrônica do Brasil. E a Rádio Disney é a rádio oficial desse festival imperdível, hein? Agora é dia 5 e 6, no Autódromo de Interlagos. Quatro palcos, vários DJs, meu, muita festa imperdível pra você. O Só

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0: música do Queen, I Want to Break Free, aqui, ó.
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0: Clássicos Rádio Disney, rolando até meia-noite, com o melhor do passado pra você aqui na Rádio Disney. Ó, 80, 90, 2000, sensacional, é uma melhor que a outra. A gente ouviu o Queen, isso daí é de 1984, né, faixa do All The Works. Aliás, um dos singles do álbum, acho que o primeiro single, se não me engano, ou o que é mais forte desse álbum, é a clássica Radio Gaga. Inclusive, esse álbum foi lançado ali pertinho dos caras virem para o Brasil no primeiro Rock in Rio em 1985. Teve também o I'm in House aqui no Clássicos. Ainda teve Skank, Coldplay, Avril Lavigne e tem muito mais. Ó, tá valendo a sua participação no 943-99-9130. Par de ingressos pro Só Track Boa, um dos maiores festivais e movimentos de música eletrônica do Brasil. Acontece nos dias 5 e 6 no Autódromo de Interlagos. Sensacional, imperdível. São vários DJs, Vintage Scooter, Moshek, tem muita gente legal nessa festa. São quatro palcos. É a 11ª edição do Só Track Boa, né? E a Rádio Disney é a rádio oficial do Só Track Boa. A parte de ingressos está na mão. Nome completo no WhatsApp. Participa. Boa sorte.
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1: Rádio Disney é tudo Clássicos Rádio Disney com Lenny Kravitz, America One. Aliás, esse som é de 1970, né? Da banda Guess Who. Aí teve várias versões. Teve a versão do Crocus e depois em 1999 o Lenny Kravitz fez essa versão de America One e emplacou, né? Um sucesso tremendo na época, finalzinho ali dos anos 90. Ó, teve também Backstreet Boys aqui no Clássicos, ainda rolou Foo Fighters, Paralamas do Sucesso, e tá valendo a sua participação no 943-99-9130, par de ingressos pro Só Track Boa. Vai acontecer agora dia 5 e 6 no Autódromo de Interlagos. A Rádio Disney é a rádio oficial do Só Track Boa, tá? Participa, manda nome completo, final do Clássico Rádio Disney agora perto da meia-noite, sai o resultado, fechou?

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1: Rádio Disney é tudo, e o Clássicos com hino do Hanson. Sei muita gente, né, que viveu a época do Hanson, e aí quando toca lembra tudo aquilo que passou. Aliás, isso daí é a faixa do álbum This Time Around. O Hanson foi lançado em 2000 e essa faixa Save Me foi lançada como single em 2001. Né? Tocou muito isso daí, entrou até em trilha sonora e tudo mais. Ó, teve também o Police, teve Breathless, aí classicão dos anos 80 aqui no Clássicos Rádio Disney. Rolou Oasis, teve Jota Quest. Bom, clássicos ficando por aqui. Agradecer a galera toda que participou no 943-99-9130. Muita gente querendo, hein, produção? Par de ingressos aqui, ó, pro Soft Track Boa, um dos maiores festivais e movimentos de música eletrônica do Brasil. Acontece agora dias 5 e 6 no Autódromo de Interlagos. Quatro palcos, meu, vários DJs, Vintage Scooter, meu, vai ser sensacional. 11ª edição desse festival Soft Track Boa. E a Rádio Disney é a rádio oficial, por isso tem um par de ingressos aqui pra você, ó. Quem tá levando par de ingressos pro Soft Track Boa? Ana Cristiane Pedroso da Silva. Pedrosa, né, produção? Ana Cristiane Pedrosa da Silva, final do telefone 5501. Ana, parabéns, Ana! Aí, pula, Ana! Isso, muito bem, tá pulando a Ana ali, ó. Parabéns, a produção vai entrar em contato contigo para você retirar o seu par de ingressos pro Soft Track Boa, fechou? Você que ainda não faturou o seu, fica ligado, hein? Porque a Rádio Disney é a rádio oficial do Soft Track Boa e tem mais pares de ingressos para você aqui.
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1: Nicole Kidman revelou uma regra bem diferente, né, que mantém com as filhas adolescentes. Todo dia tem que rolar abraço. E não é de qualquer jeito não, tá? A atriz contou que pede pelo menos 2 minutos de carinho, mesmo sabendo que pra muita gente mais nova isso pode até soar meio que vergonhoso, né, digamos assim. Pra ela, esse gesto simples ajuda a criar conexão de verdade dentro de casa. No meio da correria, das fases da adolescência e das respostas curtas do dia a dia, a ideia é não deixar o afeto virar detalhe. Ó, e tem também o toque de mãe, né, pra filha. Nicole disse que carrega até hoje um conselho forte da própria mãe sobre não deixar ninguém apagar sua essência. Sensacional, muito bacana essa atitude aí, né?
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You Neil com Miss Independent na playlist Rádio Disney. Agora meia-noite 17 em São Paulo. Ótima madrugada de quarta-feira para você que tá aqui comigo nos 91.3. Galera do bem, tem par de ingressos valendo nessa hora aqui pro fim de semana que o Família no Parque participa, tá? Aliás, é sensacional, porque ó, inflável gigante, tirolesa e muita

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0: 15 de julho de 2026. Obrigado, galera do bem, pela sintonia, pela companhia aqui nos 91.3. Ó, tá valendo aqui nessa hora par de ingressos pra você curtir o Família no Parque, infláveis gigantes, tirolesa, muita diversão pra você curtir com toda a família aqui nos finais de semana de junho, tá? Par de ingressos tá valendo pra você nessa hora, 943-99-9130, nome completo no WhatsApp, participa lá e boa sorte. Vamos agora para a notícia? Vamos lá, produção. Vamos lá, então.
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0: O governo federal anunciou o Mac Livros e o Mac Idiomas, novas iniciativas que devem reunir aplicativos com livros gratuitos e também cursos de idiomas de graça, tá? Em vídeo, o ministro da Educação, Camilo Santana, adiantou que a plataforma de literatura, ou melhor, de leitura, terá um funcionamento simples e acessível. A proposta é ampliar o acesso ao estudo pelo celular e facilitar a rotina de quem quer ler mais e aprender um novo idioma.
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1: 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Cada dia que passa tem mais gente chegando aqui na Rádio Disney. Mais gente chegando nos 91.3. Obrigado pela sintonia. Tamo junto aqui, ó. 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

ótima madrugada de quarta-feira pra você que tá aqui comigo nos 91.3. Ó, galera do bem, agradecer todo mundo que participou na hora anterior. Tava valendo aquele par de ingressos pro Família no Parque. Infláveis gigantes, tirolesa, muita diversão pra você curtir com toda a família. Família, válido agora para os finais de semana de junho, tá? Quem tá levando esse par de ingressos? É a Elizabeth Venâncio da Silva, final do telefone 5889. Parabéns, Elizabeth! Se deu bem, faturou par de ingressos pro Família no Parque. Ó, a produção vai entrar em contato contigo aí pra você retirar o seu par de ingressos aqui na Rádio Disney. Ok, Elizabeth? Parabéns! 1:03 em São Paulo. Lembra essa do Rubastank, The Reason, aqui na playlist

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0: 7h31 em São Paulo. Bora falar de música aqui, galera do bem. Vamos lá.
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0: Bom, atenção você que curte os irlandeses do U2. A banda U2 surgiu sem aviso e colocou no ar o EP Easter Lily. São 6 faixas inéditas com um clima mais intimista e reflexivo, uma pegada bem diferente do EP anterior, o Days of Ash. Ainda tem um nome pesado nessa jogada toda, tá? O produtor e colaborador de longa data do U2, Brian Eno, participa de uma das músicas. Aliás, Brian Eno produziu alguns álbuns, né? Lembra do Europa de 93 também, né? Que foi sensacional, tinha umas coisas meio cheias de loops, teclados, eletrônicos, né? Também o anterior Acton Baby lá, que é de 91. Pra quem curte aquela versão do U2 que parece que fala baixo, bate forte, esse lançamento chega como surpresa boa. Agora, o melhor de tudo ainda, ó, a banda deixou claro que isso não atrasa o próximo disco de estúdio que segue sendo gravado, ok?
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0: 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Tamo de volta, galera do bem. A cada dia que passa, mais gente chegando aqui na Rádio Disney. Mais gente chegando aqui nos 91.3. Tamo junto.

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E o Panda aqui na playlist Rádio Disney. Eu te seguro, teve também Jorge Mateus, Justin Timberlake. Galera do bem, faltam 4 minutos para as 2 da manhã desta quarta-feira, 3 de junho. Obrigado pela sintonia, pela companhia. A gente se fala logo mais às 10 da noite. E às 6 da manhã tem a dupla dinâmica do Rádio de São Paulo, Serginho e Suzana, com o Despertador Rádio Disney, tá? Então, continue.

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sequência essa, hein, senhores? Programadores da Rádio Disney, muito obrigada. Você gostou? Manda mensagem aqui pra gente falando o que você tá achando da programação dessa madrugada. E ó, daqui a pouco eu volto com mais.

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E aí, ser da madrugada, como é que você tá? Nós somos seres da madrugada, né? Eu e você. Você daí, trabalhando, com insônia, ou apenas ouvindo a Rádio Disney nessa hora tranquila? Fica comigo até às 5 da manhã.

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Boa noite, tudo bom por aí? Aqui é Júlia Almeida e você vai comigo até às 5 da manhã aqui na Rádio Disney. E aí, somos seres da madrugada, né? Aumenta o volume do carro e fica comigo que, ó, te prometo uma super programação musical e muito boa companhia.

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0: 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Como é que foi seu dia? Foi bem? E agora a noite tá melhor, né? Fica comigo, a gente vai junto até às 5 da manhã.
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Madrugada Rádio Disney, com a melhor programação musical e aquela companhia gostosa pra você aonde quer que você esteja. É, eu sempre falo, né? A gente é meio ser da madrugada, né? A gente vai junto até às 5 da manhã.

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madrugada. Você tá comigo aqui na Rádio Disney. Espero que seu dia tenha sido legal. E agora eu sei que você tá aí pelas ruas de São Paulo, dando carona pra Rádio Disney. Adoro isso.

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madrugada, bom dia, como você preferir, sabe por quê? Estamos aqui na madrugada Rádio Disney até às 5 da manhã e você fazendo companhia, trabalhando, em casa, com insônia. Fica junto comigo.

Quarta-feira, então, véspera de feriado, mais conhecido como tem uma sexta-feira na nossa quarta. Oi, oi, oi, quarta-feira, dia 3 de junho de 2026, véspera de feriado. E aí, preparado para mais um feriado prolongado dos 236 que tem esse ano, hein? E você vai emendar ou amanhã é normal, hein? Vamos juntos aqui, ó, começando o dia com a Rádio Disney. E aí, time da manhã, tudo certinho? Bora lá! Sextinha com cara de quarta ou quartinha com cara de sexta? Vamos que vamos então, ó, já manda aquele alôzão, tô te esperando aqui, 943-99-9130, conta aí, qual que é a boa dessa véspera de feriado? É tudo!

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0: Mas vamos ter para esta quarta-feira e também pro feriado que se prolonga aí, que vai ser bem prolongadinho. Quarta-feira aí, máximas de 20 graus, meio nublado, com o sol saindo a qualquer momento. A partir de quinta-feira o sol já volta um pouquinho mais forte, mas mesmo assim não vai esquentar não, viu? Até domingão a gente vai ter máximas aí de 21, 22, no máximo 23 graus. Só no sábado que o sol vem forte, de resto vem tudo tímido, entre nuvens, né? Aquela temperatura meio amena, carinha de inverno mesmo.
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3991130, cadê esse time da manhã? Começando o dia com a Rádio Disney. Bom dia, Serginho, tio Wagner. Transporte Escolar Cruz Azul. Aê, tio Wagner, tamo junto aqui. Quem mais aqui, ó? Fala, Serginho, Simone aqui com você logo cedo, indo pra academia.

0: coisa boa, vai viajar, né? Boa viagem pra você, viu? O Wagner do Morumbi tá aqui também. Quem mais aqui? O Cícero! Boa quarta-feira, Serginho, o Cícero do Morumbi. Tamo junto, Cícero. A galera do Morumbi, Zona Sul, em peso aqui, hein? Quem mais aqui com a gente aqui também? O Marcos Salomão. Quem mais? A Talitinha, a Lady Isla tá aqui também. Todo mundo começando o dia com a Rádio Disney. Manda sua mensagem também, já já quero falar seu nome, hein? Já já começa o despertador Rádio Disney também. Vai ter presentão pra você, hein?
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5: Então bora pegar essa caroninha. Oi, oi, oi. Quarta-feira, 3 de junho de 2026. Tudo certinho com você, time da manhã. Véspera de feriado. É tudo.
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5: Então bora, que hoje é como se fosse uma sexta. Tem uma sexta-feira na nossa quarta. Continua o frio, mas é véspera de feriado. Uma galera, metade do time da manhã vai emendar sua volta segunda. A outra metade vai seguir com a gente amanhã e na sexta. Então vamos que vamos, dona Suzana Abreu.
6: Oi, Serginho. Quer dizer que é como se fosse uma sexta, mas de quê? De pães? De
5: Não, de sexta de feira. Sexta de feira.
6: Sexta de feira.
5: Porque hoje é quarta-feira, véspera de feriado, amanhã é feriado, sexta
6: Dá
5: vai ser sexta.
6: Dá pra fazer uma feira também, na rua lá e comprar as coisinhas,
5: Minha nossa
6: né?
5: senhora,
6: Isso.
5: começou cedo hoje.
6: 6:02,
5: filha da
6: ônibus.
5: Mãe, começou cedo hoje as viagens da Suzana. Vai viajar no feriado? Pelo jeito vai, né?
6: Vou.
5: Já tá viajando agora?
6: Lógico,
5: já tá,
6: sempre.
5: Já tá viajando?
6: É a única forma que dá.
5: As viagens de Suzana, o novo quadro, Padrões. Vem aí. As viagens de Suzana.
6: Bora.
5: Hoje dia da repetição.
6: Do que
5: dia
6: que é?
5: Da repetição.
6: Do que?
5: Repita? Dia da repetição.
6: Isso, repita.
5: Hoje é dia da repetição. Que mais? Dia do profissional de RH.
6: Repita.
5: É dia da bicicleta.
6: Não, repita.
5: Ah, pro inferno, você não me enche o saco logo cedo, garota. Logo cedo já isso, minha nossa senhora, velho.
6: Calma.
5: Que é isso?
6: Tá irritado,
5: oh, meu Deus
6: calma.
5: Do céu.
6: Tá,
5: é véspera
6: calma.
5: De feriado.
6: Respira.
5: Ah, garota,
6: não,
5: você...
6: Olha lá, tá vendo? Ah, não tem espírito.
5: Claro, que espírito?
6: Natalino.
5: Putz, mano, o que você tomou agora cedo? Você tá vindo... Bebendo antes de entrar no ar?
6: Não.
5: O que tá tomando?
6: Cafezinho com leite.
5: Minha nossa senhora, tá viajando, tá muito louca. Par de ingresso pro Sotrec Bom, um dos maiores festivais e momentos de música eletrônica do Brasil. Ó, pra você que não sabe o que vai fazer no feriado, sabe agora. Manda aquele áudio, 94399.
6: 9130.
5: Repita, não dá tempo.
6: Não dá.

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2: E aí? Você viu? Você viu?
1: Você viu, Suzana?
3: Não.
1: É véspera de que esse não desanimado? Não,
3: vi. Não, não, não vi.
1: Tava, olha lá, bateu agora, tava animadona, agora tá desanimada. Eu tô falando, que tá diferenciada. Não. Suzana tá diferenciada hoje.
3: Que isso?
1: Começou lá em cima, e aí, Suzana?
3: Não, eu só falei que eu não vi.
1: Bateu, hein? Mega Sena acumulou de novo.
3: Olá.
1: O prêmio vai pra 32 milhas. Se você jogou, você não ganhou. Porque olha.
3: Gente, que isso,
1: Suzana? Ô, Suzana.
3: Eu que tô errada.
1: É óbvio, se a pessoa jogou, acumulou, não ganhou, né, velho?
3: Ah, sim, claro. Mas agora vai ganhar nessa próxima.
1: Não, depende. Pode ser que não. Acumulou, tem três, você tá acumulando.
3: Eu já sei os números, só que eu falo quando sair o resultado.
1: Mano do céu, velho. Hoje o bagulho tá louco.
4: Bom dia, Serginho.
1: Hoje o bagulho tá louco. Olha lá, olha lá, olha lá, olha lá, olha lá. Mexem aqui, ó. Ó, ó, ó, ó, ó.
4: Bom dia, Serginho. Bom dia, Suzana. Bom dia. Pedro Paes do Cangaíba, Zona Leste.
1: Pedro!
3: Bom dia.
4: Uma quarta-feira com jeito de sexta.
1: Quarta com jeito de sexta.
4: Podemos dizer que quartou.
1: Quartou.
4: Já dá um prolongado aí. Maravilha.
1: Boa.
4: Serginho.
1: Boa, pois não.
4: Suzana hoje deve ter tomado chá de palhacitos.
1: Eu não sei o que tá acontecendo.
4: Tá bem alegrinha, tá bem contente.
1: Quebrou, Suzana.
4: Foi
3: claro
4: bom, foi bom, né?
1: Sei lá.
4: É isso aí.
1: Sei. Namorado novo, Suzana.
4: Vindo pela Marginal Tietê, sentido Moema, tudo fluindo. Um pouquinho de carro aí na, já esse horário, né? Mas
1: tá
4: fluindo
1: certo.
4: Muito bem.
1: Muito bem.
3: Bom? Obrigada.
4: Mas fluindo bem.
1: Tá.
4: Rádio Disney é tudo.
1: Tudo.
5: Bom dia, Serginho.
1: Bom dia,
5: Su.
1: Opa!
5: Aqui é a Tatiane, da Zona Leste.
1: Tati?
5: Passando agora pela Radial Leste e tá uma maravilha.
1: Maravilhinha,
5: um sonho,
1: assim.
5: Um sonho. Que bom seria se fosse assim todos os dias.
1: Verdade.
5: Vou chegar super cedo no trabalho.
1: Opa!
5: Me coloquem pra participar aí de sorteios aí, né? Poxa, deixar. Não custa nada, né?
1: Tô correndo aqui, ó.
5: Su, o que que tinha no seu café, hein?
1: Fala, eu não quero.
5: Me fala, preciso.
1: Não, não
5: um
1: precisa,
5: beijo.
1: Não.
5: Rádio Disney é tudo.
1: Suzana da Montanha Russa. Alegre, é triste, alegre. Sei lá o que que é isso aí. Não compra mais esse pão de queijo que você comeu, não.
6: Bom dia, Serginho e Suzana.
1: Bom dia.
6: Guardou com aquele sabor de feriado.
1: Sabor.
6: Vamos que vamos. Salomão, motorista de aplicativo, ligadinho aqui na Rádio Disney, porque Rádio Disney é tudo!
1: Tô com medo da Suzana, tá nem piscando o olho, velho. Espera lá.
3: Como? Não tô.
1: Olha lá, hein, Suzana.
3: Aqui, ó, piscando.
1: Não, olha o que tá lelé hoje.
7: Cadê o Menateu?

0: quarta-feira, 3 de junho, friozinho, hein?
1: Não, não, depois do feriado. Olha, lógico, Suzana, que é antes do feriado,
0: Suzana,
1: né?
0: Suzana quebrou.
1: Hoje é quarta.
0: Hoje tá quebrada, Suzana, hein? Suzana, hoje...
1: Eu tô aqui, tô de boa.
0: Ô, Suzana.
1: Oi.
0: Vamos ver a Copa?
1: Vamos.
0: Tem a camiseta, hein?
1: Opa,
0: oficial,
1: quero.
0: Da seleção, hein?
1: Gostaria muito, hein?
0: Você quer?
1: Eu quero.
0: Olha lá, hein?
1: Olha lá.
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1: Ah, então essa eu vou me dar bem, porque eu faço os comentários do futebol, já vou saber os resultados.
0: Fazer comentário é uma coisa,
1: mas eu vou
0: acertar
1: saber.
0: O jogo é outra.
1: Deixa comigo.
0: Tá bom? Então você que tá ouvindo a gente, acessa aí, torcidaradiodisney.com.br, você vai deixar o seu palpite pra cada jogo do Brasil, tá bom? E toda vez que você faz isso, você já vai estar concorrendo
1: ao
0: que quer?
1: A camisa da
0: oficial.
1: Seleção? Exato.
0: Aqui o menino bota pra entrar em campo.
1: Exatamente.
0: Aqui ele vai usar pra fazer o gol.
1: Com certeza.
0: Aquela que é cara no shopping.
1: Essa daí.
0: Essa
1: é
0: aí.
1: Só aqui, nos 91.3.
0: Então tá bom, você tá bem?
1: Eu tô bem, você tá bem?
0: Não sei, meu, você tá meio vermelho. Não sei.
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1: E ó, já que a gente falou da Copa, você sabia que ver a Copa com churras vai pesar mais no bolso agora em 2026? Um levantamento mostra que o gasto médio por pessoa subiu 11,5% desde o Mundial de 2022, passando de R$ 50,91 para R$ 56,78. Carnes, bebidas e refrigerantes ficaram mais caros também, com destaque para alcatra e alguns tipos de refrigerante. A boa notícia é que na comparação com 2025, o custo ficou quase estável, o que pode aí ajudar quem está se programando pra torcer junto com os amigos.
0: Bom que é curto.
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1: Rádio Disney, bom dia, 6h25.
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7: Então vamos, time da manhã, pré-sexta-feira, como se fosse, né?
8: Como se fosse, e a gente tá aqui. Para onde você Oi. Está indo? Vem!
7: Tá lelé hoje. É tudo! Tá lelé hoje.

0: Rádio Disney, 6h37, bom dia.
1: E aí? Você viu? Você viu?
0: Eu vi, Suzana hoje tá que tá.
2: Tô nada.
0: Namorado novo?
2: Não, que namorado novo?
0: Desencalhou? Vai pro dia 12 agora? Vou ganhar presente?
2: É por isso.
0: Sei.
2: Olha, tem uma pulseira que eu acho que eu vou te presentear, viu, Serginho?
0: Hoje eu tô com medo de tudo que vem de você, hoje eu tô com um pouco de receio.
2: Calma, garoto.
0: Um pouco receoso aqui.
2: Ô, garoto.
0: Vai, garota.
2: Calma.
0: O que?
2: É uma pulseira inteligente que vem chamando a atenção aí na internet por dar pequenos choques elétricos.
0: Ah, ó, tô falando, ela quer me dar pulseira de choque.
2: Calma, quando você tá gastando muito dinheiro.
0: Ah, então ferrou.
2: Então ferrou.
0: Isso aqui ferrou.
2: Você gosta de gastar,
0: não,
2: Serginho?
0: Ferrou, é.
2: Vou te presentear daqui com essa pulseira, porque ela dá os choques pra te avisar. Opa, não.
0: Não gasta?
2: Não gasta, não compra.
0: Vai acabar a bateria dessa pulseira em segundos.
2: Cada minuto segundos, ela vai te avisar.
0: Exatamente.
2: Que você quer uma dessa?
0: Ah, só eu, né?
2: Só
0: beleza, a Zé Sacola tá impossível.
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0: Tá biruleibe hoje, hein?
3: Time da manhã, bom dia.
0: Bom dia.
3: Antes de mais nada, Su, o que tinha no seu café, hein?
2: Café?
3: Conta pra nós.
2: Fala
3: aí. Zezinho, vê aí o que tinha no café da Su.
0: Olha, velho. Eu
3: Zé mesmo? Zé de Carapicuíba, Marginal Pinheiro, tá tudo tranquilo nesse momento.
2: Tem café?
3: E Rádio Disney é tudo.
0: Olha lá, velho. Tô falando.
2: Tem café?
0: Eu tô falando, velho. Tá muito louca.
4: Bom dia, Su. Bom dia, Serginho. Aqui é o Maicon do Campo Limpo, Zona Sul. Já tô avisando, como sempre, tomo todos os dias. Quem está na Giovanni Grão aqui vai acessar João Dias para... Posteriormente, Marginal.
0: Sei.
4: Está tudo parado.
2: Paradinho.
4: Su, hoje tu tá meio biruleibe,
0: tá.
4: Hein?
0: Hoje tá.
4: Rádio Disney é...
2: Tudo!
0: Eu que não dou um gole nesse café, não. Eu tô...
2: Vou pegar um pouquinho lá
0: não,
2: pra
0: você. Tá
5: bom dia, Serginho. Bom dia, Suzana. Taxista aqui do Jardim Miriam.
0: Ô, meu querido.
5: Olha, Serginho, eu acho que a Suzana tá apaixonada, hein?
0: Eu também tô achando.
5: Isso é... Aquele é oscilação.
2: Vida?
5: Fica pensando no, na paixão e ao mesmo tempo nas piadas.
0: É, esse chá que arrumou, tô de boa.
5: É isso aí. Olha, hoje eu vou sentido centro e o trânsito tá fluindo bem por enquanto, viu?
0: Tá
5: o Rádio Disney é tudo.
0: É tudo!
2: Tá faltando então uma piada agora,
0: olha,
2: né?
0: Olha, pera lá, velho. Vai
2: lá.
0: Na manha, vai na manha.
2: Vou na manha, vou na manha. Serginho, o que o cliente disse ao entrar em uma joalheria?
0: O que o cliente disse?
2: É.
0: Ah, mano, vai ser um negócio mó esdrúxulo. Vai ser,
2: vai ser
0: um negócio bocóió. Vai, ai que joia, quer ver?
2: E aí, tudo joia?
0: Olha lá. Meu Deus do céu, velho. Nossa, mano. Para de tomar isso que você tá tomando aí, que o negócio tá...
2: Tudo joia.
0: Olha lá, tudo joia, velho. Na primeira série do primeiro grau, hein, meu?

0: 6h46.
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0: Muito bom dia pra você que tá começando o dia com a Rádio Disney, tá indo pro trabalho, pra escola, pra faculdade. Obrigado a carona de sempre. Muito bom dia a você que tá assistindo a gente pelo Disney Plus. Estamos ao vivo também com imagem no Disney Plus pra você ver nossa fuça, ver Suzana hoje. Olha lá. Minha nossa senhora.
2: É que eu tô acenando pra câmera.
0: Isso, pra quem tá aí, time da manhã, tá vendo Suzana no Disney Plus? Tá, olha. Para de rodar em círculo. Tá rodando em círculo.
2: Só minha mão.
0: Minha mão. Suzana, pelo amor de Deus, que é um comprimido? Tá febre, eu acho, hein? Minha nossa senhora.
2: Bora pro despertador.
0: Inclusive, você que segue a gente também pode ver a Suzana aqui, toda biruleibe hoje. Qual que é o seu Instagram, garota?
2: Eu, Suzana Abreu.
0: Tá bom, meu é Serginho Brale, B-R-A-L-L-E. Vamos pro despertador.
2: Bora. Dionísia, noiva da Fabiana, tem áudio pra você, sua linda, aqui em comemoração aos 3 anos e 11 meses juntas.
0: Bom dia.
3: Bom dia, meu amor. Tô aqui pra dizer que esses 3 anos e 11 meses foram os anos mais loucos, inesperados e felizes da minha vida. E eu espero que eles se repitam por muitos e muitos anos. Te amo. Beijos. Da sua sempre, Dionísia.
0: Tem mais.
2: Parabéns, viu, suas lindas? Parabéns. Agora tem o Emanuel, Júlia e Cíntia aqui mandando pro amigo Gustavo.
0: Aê!
4: Oi, Gu, tudo bem? Você achou que a gente ia deixar passar despercebido o seu aniversário, né?
5: É, mas não deixou. E ainda tá passando em rede nacional.
6: Gu, nós queremos te desejar muitas felicidades, saúde, amor e que você aproveite muito o seu dia.
4: É, um abraço meu, um abraço do Emanuel, da Cíntia e da Júlia.
5: Tchau, Gu! Parabéns pelos seus 13 anos, viu?
6: Beijo!
2: Ah, um beijo, parabéns!
0: Tudo de bom, Gu! Tamo junto aí, ó.

0: amiguinhas, hein? Amar não é pecado. Rádio Disney é tudo. 6h53, ô garota.
1: Oi.
0: Olá. Olá lá.
1: Oi.
0: Garota.
1: Que é?
0: Garota, olha só, vem. Calma aí. Ô garota.
1: Diga.
0: Quero saber quem tá levando um par de ingressos pra já garantir o feriado daquele rolezão por nossa conta lá no Só Track Boa.
1: Quem tá levando?
0: Não.
1: Não.
0: Minha,
1: não.
0: Hoje? Hoje?
1: Ana Cláudia.
0: Pega um sal de fruta pra ela lá.
1: Ana Cláudia Pereira, final do telefone 6677.
0: Aê! Espero que você fique tão animada quanto Suzana está logo cedo com este café. Nossa, mano. Aí eu já... Minha nossa senhora. Você não faz mais isso, não, antes de vir trabalhar.
1: Pré-feriado hoje, que
0: é, mas pré-feriado, mas não é o último dia do mundo, não, pra ficar desse jeito. É só véspera, amanhã você trabalha normal, viu? Só
1: sim,
0: pra lembrar.
1: Sim, só pra lembrar,
0: você não tá toda meninona assim, mas amanhã é normal, viu?
1: É, eu sei.
0: Tá bom?
1: Tá bom.
0: Dá uma respira, bebe uma água. Ô, produção. Hoje tá que tá aqui. Ó.
1: O quê?
0: Ó, faz o número 4. Não, mas não assim. Kit torcedor Rádio Disney com uma camiseta, balde de pipoca e copo pra você. Se é sábado, tem jogo do Brasil amistoso contra o Egito, você tem que estar já a caráter.
1: Sim,
0: baldinho,
1: animado.
0: Papou pipoca. Papou o pipoca. Copo, papou coisa boa.
1: Por isso que temos a minha galinha que bota milho de pipoca, não é mesmo?
0: Ixi, Maria, lá. Agora tá tudo explicado. E também vem aquela camiseta linda, personalizada, que a Rádio Disney mandou fazer pra você pra torcer pro Brasil.
1: Vai
0: tá
1: ficar
0: bom?
1: No estilo, hein?
0: 943-99-9130. Dá uma segurada aí, garoto.
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1: E as inscrições para o exame da OAB foram abertas nesta segunda com taxa de R$350. O processo vai até o dia 8 de junho, que é a próxima segunda-feira, no site da FGV. A primeira fase está marcada para 6 de setembro, com 80 questões objetivas, e a segunda acontece lá no dia 18 de outubro. Os candidatos inscritos no CadÚnico, eles podem pedir isenção

0: mediante análise de documentos e aprovação no exame obrigatória para quem quer tirar a carteira de advogado.
1: Essa aqui eu quero contar que é muito legal. O filme Coyote vs Acme ganhou um novo teaser que entra na brincadeira com até o universo da Marvel e ainda entrega uma novidade que animou os fãs. Pernalonga vai voltar. O filme, que quase foi engavetado, mistura live action e animação e acompanha o Coyote em uma batalha na justiça contra a Acme, porque ele compra as coisinhas lá pra pegar o Papaléguas, mas não dá certo, né? Então agora ele tá processando a Acme, já que todo artefato que ele usa dá defeito. No Brasil, a estreia marcada tá pro dia 27 de agosto de 2026. Já tô contando os dias. E você, hein, time da manhã? Lembra do Coyote, Pernalonga? Eita, calma lá, velho.
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1: Bora então, time da manhã, que hoje é como se fosse sexta, metade da semana com véspera de feriado.
0: Por isso, time da manhã.

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0: 779.
1: E aí, você viu? Você viu?
0: Você viu, Suzana?
2: Ô,
0: Suzana.
2: O quê?
0: Suzana?
2: Oi.
0: Você tá me acorda, Suzana?
2: Uhum.
0: Tá, olha lá. O que que é, Suzana? Você viu? Tem uma água,
2: Não, tô de boa.
0: Tá de boa, olha lá. Olha, bateu, agora tá bad, ó. Agora tá mais
2: gente,
0: triste.
2: Gente, eu só não vi o que você quer falar.
0: Messi vai pra Copa.
2: Vai
0: pra Copa. Ele teve um privilégio. Então tá dando o que falar lá na Argentina com o time lá, porque ele tem um privilégio no hotel que os outros não têm.
2: Isso. Ah, mas é a última Copa do menino, não é?
0: É o único jogador a ter um quarto privativo. Os demais tá tudo junto lá.
2: Ixi.
0: Dele não. Diz que dele tem é diferente a porta.
2: Ih.
0: É um quarto particular maior.
2: Messi, né?
0: Diz que é quase dois quartos pra ele e tal, e ficar sozinho lá e tal.
2: Ah, deixa ele ficar lá.
0: Aí os outros estão tudo junto.
2: Todo mundo junto e misturado.
0: O outro tá hostel. A galera tá no hostel e botaram uma

0: é sacanagem, né? Não, tem que ser todo mundo igual.
1: Não é?
0: Não é?
1: É, igual eu não quero tomar isso aí que você tomou logo cedo.
2: bom dia, Serginho. Bom dia, Suzana.
0: Bom dia.
2: Tudo bem com vocês?
0: Tudo.
2: Só pra alertar aqui na Ponte do Socorro.
1: Sim.
2: No final da Avenida Atlântica, sentido Santo Amaro, na Ponte do Socorro, tem um caminhão quebrado, dando maior transtorno.
0: Isso. Tá bom.
2: Tá roça.
1: Eita.
2: Beijo pra vocês. Rádio Disney é tudo! É Miro Oliveira, aqui do Grupo Mé Maior.
1: Valeu, meu querido, tamo junto!
3: Bom dia, Serginho, Suzana.
1: Bom dia.
3: Eu sou a Aparecida, falo do Lausanne. Estou indo pra Santana, Conselheiro Moreira de Barros, tranquila.
1: Sim.
3: Graças a Deus, quartou, que amanhã é feriado.
1: Feriadinho.
3: Pena que eu não vou emendar, vou trabalhar na sexta, mas...
1: Tamo junto, gente, se vê, então.
3: Rádio Disney é tudo. Beijos. Bom dia a todos.
1: Valeu, bom dia pra você também. Tamo junto hoje e amanhã.
4: Fala, bom dia, meus amores. Bom dia, Serginho. Bom dia, Suzana. Aqui é a Maico, motorista de aplicativo em Guarulhos.
1: Guarulhos!
4: Serginho,
1: pois não?
4: Suzana fez endoscopia esses dias aí. E o efeito do sedativo é hoje, hein?
1: Minha nossa.
4: Atrasou o efeito do sedativo,
1: não,
4: hein? Tem que reclamar lá na clínica que o negócio tá feio.
0: Isso,
4: hein?
0: Tô
4: Tamo
0: de boa.
4: Junto.
1: Não, o sedativo veio num caminhão pipa, então, pra você tomar, né? Porra, pra bater do jeito que
0: gente,
1: bateu.
0: Eu tô de boa.
1: Ô, louco, velho.
0: Isso.
1: O metrô, como é que tá? Se tiver igual você, ninguém tá indo.
0: Não, ninguém tá indo na estação Capão Redondo mesmo, porque tá lotadona, viu, nesta
1: tá lotadona.
0: Manhã.
1: É.
0: Lotadona.
1: Mal alguma coisa, garoto?
0: Não.
1: Com medo, pisca um pouco aí pra ver se ajuda.
0: Eu falei,
5: você vai ser

0: Marota, o que, que tá valendo nessa hora?
1: Um presente.
2: Olha. Mas qual, velho?
1: O presente que você disse agora há pouco.
2: Minha nossa senhora, Suzana do céu, velho. Suzana, é água com açúcar que você quer?
1: Isso.
2: Come um chocolate.
1: Por gentileza.
2: Pra dar, porque tá, é o kit torcedor, Suzana.
1: Claro,
2: com
1: esse.
2: Camiseta,
1: eu
2: balde,
1: sabia.
2: Pipoca e copo.
1: Sim, eu sabia.
2: É namorado novo esse aí que você tem?
1: O que, que aconteceu? Namorado novo?
2: Não, nada. É o efeito da endoscopia?
1: Isso.
2: Injetaram um caminhão pipa no seu sangue. Não é possível que só bateu agora.
1: Tá valendo.
2: Olha lá, calma aí, que me assusta assim também. Kit torcedor com aquela camiseta que a gente mandou fazer pra...
1: Vai, Brasil!
2: Era lá, velho.
1: É o kit torcedor.
2: Calma lá. Minha nossa senhora, tá demais. Kit rádio diz com a camiseta que a gente mandou fazer pra você, tá bom? Um balde de pipoca.
1: Sim.
2: E um copo pra você colocar o que você mais gosta. Menos isso que o Suzana bebeu.
1: Isso,
2: tá bom?
1: Tá
2: de
1: bom.
2: Resto você põe lá, tá?
1: De resto tá de
2: ó,
1: boa.
2: Ó, porque sábado tem Brasil e Egito.
1: Egito, é verdade.
2: É a mistura do Brasil com o Egito.
1: Ah,
3: lá. 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
1: Ah, eu vou falar um negócio, viu?
2: Fala dois.
1: Fala dois? Tá bom, então.
2: Fala uma notícia,
1: viu?
2: Melhor.
1: 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Vai ter shows de Dudu Nobre, Doce Encontro também, Carreata Festiva e também a presença de outras rádios parceiras. A ação coloca o público no clima do Mundial e reforça a conexão da Rádio Disney com os ouvintes também fora do estúdio.
2: E a USP foi apontada como a melhor universidade da América Latina em um ranking internacional divulgado nessa semana. A instituição aparece na posição de número 119 entre mais de 21 mil universidades avaliadas no planeta. Mesmo com uma leve queda em relação ao ano passado, a USP segue entre o grupo de 0,6% das melhores do planeta. Título de curiosidade, o primeiro lugar global ficou com a renomada Harvard nos Estados Unidos.
1: Repita.
2: Harvard.
1: Repita.
2: Garota, é dá um tempo.
1: Hoje é dia do
2: não, pera
1: repente,
2: lá, garota. Toma um ar lá fora. Lá.

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0: 7h36, bom dia.
1: E aí, você viu? Você viu?
2: Você não viu, não?
0: E aí lá vem, olha o medo que eu tomei. Dá um medo quando você vem assim.
2: Pera aí que eu não vi porque o site fechou.
0: Olha lá, agora o site fechou. Pessoa tá lelé, desde a 6, tá certo, Zezé?
2: Eu vi sim, ó. O Brasil fica fora do top 5 das seleções mais valiosas da Copa.
0: Olá.
2: Ficou em sexto lugar, não conseguiu ficar no topo.
0: No top 5.
2: É, top 5, que é 5.
0: Nossa, velho.
2: Ela não tá, que pena.
0: Suzana.
2: Oi.
0: Suzana.
2: O quê?
0: Hoje tamo aí, né?
2: Tamo aí.
0: Véspera de feriado.
2: Opa.
0: Itália, tetracampeã. Olha só se eu te falar a coisa, viu, Suzana? Vai na manhã, que hoje ainda é quarta, hein, meu?
1: Vai na boa.
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0: Vamos lá saber desse trânsito, tá ou não tá parado o time da manhã? Conta aí pra gente.
4: Bom dia, Rádio Disney. Aqui Cassi de Diadema, indo pro trabalho. Até que a imigrante tá fluindo hoje, hein? Graças a Deus.
0: Boa!
4: Sul, te entendo essa preguiça logo cedo, nesse friozinho. Tá demorando o download aí, né? Faz parte.
0: Demorando?
4: Manda pra cá esse kit torcedor, hein? Tô querendo um ânimo aí pra torcer pro Brasil, hein?
0: Demorando o download da Suzana hoje, tá fazendo download de disquete, né?
2: Que
0: possível.
2: Isso? Que disquete? O quê?
0: Meu Deus do céu.
5: Bom dia, Suzana. Bom dia, Sérgio.
0: Bom dia.
5: Meu, eu não aguento vocês, mano. Eu não aguento. Me amanhecem vocês da mesma coisa. Nunca vi sintonia e entrosamento tão perfeito como o de vocês dois.
0: Obrigado.
5: Eu não aguento, eu me racho. E meus passageiros se racham de rir de vocês.
0: Valeu.
5: Mas é isso, tamo junto.
0: Tamo junto, meu bom. Hoje é quarta-feira, mas é véspera de feriado e a Suzana tá lelé.
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6: Bom dia, Su. Bom dia, Serginho.
2: Bom dia.
6: Aqui é a Letícia de Interlagos.
0: Lelê.
6: Passando pra avisar que a Avenida Interlagos, próximo, a partir do autódromo, na verdade, tá com trânsito. Tá andando e parando, mas tá seguindo, segue na ponte Jurubatuba e vai até a Avenida das Nações Unidas.
0: Nações Unidas, tá certo.
6: Me coloca nesse sorteio aí do kit torcedor.
0: Concorrendo.
6: Isso, conta aquela piada marota que a gente gosta.
0: Marotinho.
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0: Suzana hoje tá muito alegre, tá uma gangorra de emoções, às vezes tá alegre, tá meio triste, quer namorado novo.
2: Que namorado?
0: Fala o nome dele.
2: Para, Serginho.
0: Mas com C, com V.
2: Olha, começa com a piada aqui. Como faz pro suco virar cobra?
0: Minha nossa senhora, o suco vira cobra. É um suco mutante agora. É o suco do X-Men agora,
2: é
0: vai.
2: É fácil.
0: Ah, opa, fácil.
2: É só fazer cócegas.
0: Por quê?
2: Porque sucuri. Sucuri. Sucuri.
0: Time da manhã, julguem vocês mesmo. Julguem vocês. Eu não tenho nem
2: pode
0: comentário pra falar o negócio.

0: é tudo Marília Eterna Mendonça.
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0: É você começando o dia aqui com a Rádio Disney. Despertador Rádio Disney, o despertador de São Paulo. Né, Suzana? E o despertador pra quem?
2: Que despertador?
0: Putz!
2: Cadê? Pera.
0: Minha nossa, garoto. Olha, você me empresta um pouco disso aí, que pra dormir isso aí deve ser ótimo. Pra tomar
2: aqui,
0: e dormir, nossa,
2: tô,
0: relaxa.
2: Tô brincando, era só pra dar um sustinho. Tá aqui,
0: produção,
2: Aline.
0: Produção, vem um logo pra
2: Aline, mamãe da Maria, tá mandando um áudio pra filha que tá fazendo 16 aninhos.
0: Bom dia!
3: Bom dia, ouvintes da Rádio Disney. Bom dia, filha. Hoje é o seu aniversário e eu quero te desejar um dia lindo com você, animado com você, feliz com você. Que Deus te abençoe sempre. Nós te amamos muito. Um beijo da sua mãe Aline, do seu pai Fernando e da Meguinha. Você, filha, é a luz das nossas vidas. Não esqueça disso jamais. Obrigada por você existir e ser tão incrível. Um ótimo dia. Nós te amamos muito. Beijo!
0: Beijo! Parabéns! Felicidade, tudo de bom, hein, Maria?
2: Aproveita.

0: estilo, saindo pra quem, dona Suzy?
1: Just a moment, please.
0: Olha, olha.
1: Um momento, pera, por favor.
0: Vai.
1: Agora sim. Gabriel Reis Nunes, final do telefone 2300.
0: 00 ganhou! Camiseta exclusiva personalizada Rádio Disney, Brasilzão, e o copo e o balde de pipoca. Só não coloca o mesmo café que a Suzana tá bebendo hoje.
1: Não.
0: Hoje tá difícil,
1: tá,
0: hein?
1: Tá de boa, gente.
0: Tá lelé pra caramba hoje.
1: Normalíssima.
0: Ainda bem que tá normal. Imagina se tivesse desregulado, hein? Minha nossa senhora. Eu acho que é amor, hein?
1: É amor.
0: Ou é café novo?
1: Café novo.
0: Café novo?
1: Café novo.
0: Botou o quê? Botou o quê, né? Dentro desse café?
1: Café.
0: Vixe Maria.
1: Ué, o que tem no café? Café?
0: No seu tem outra coisa, né?
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1: E a turma da Mônica vai fazer parte da cobertura da Cazé TV na Copa do Mundo. Mônica, Cebolinha, Cascão e Magali estarão em ações digitais e interações com o público durante o torneio. A parceria já começou nas redes sociais e promete levar um tom bem leve e divertido para a transmissão. A Cazé TV vai exibir as 104 partidas da competição e agora ganha também esse toque de nostalgia que fala com diferentes gerações.
0: Ô, time da manhã, quem quer presente aí, hein? Valendo a parte de você não, garota.
1: Tá bom.
0: Você contenha-se com o seu café mágico.
1: Tá
0: aí. Par de ingressos pro Família no Parque com infláveis, gigantes, tirolesa e muita diversão pra curtir com toda a família. Quer? 94399-9130, manda o áudio concorrendo.
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2: Vamos, time da manhã, 7h58, solzinho saindo, mas ainda friozinho, mas é véspera de feriado.
3: E você tá junto com a gente, time da manhã, manda mensagem no WhatsApp, bora!

0: com carinha de sexta.
1: E aí? Você viu? Você viu?
0: Você viu, Suzana?
2: Não vi.
0: É óbvio que não viu, não, né? Vi. Tava em Nárnia, né? Desse jeito, não pra tá, tá hoje desse jeito, tava em Nárnia.
2: Vi, ó, não.
0: Uma falha técnica no aeroporto de Congonhas ontem cancelou 22 voos e atrasou quase o Brasil inteiro. Deu um problema em Brasília também, que deu um BO. E a culpa foi um satélite da Embraer que deu ruim. Aí atravancou toda a malha aérea.
2: Gente,
0: na manhã de ontem.
2: A quantidade de pessoas, 22 voos?
0: 22
2: Nossa.
0: Voos, mas aí é efeito dominó.
2: Não,
0: se
2: é,
0: atrasa um
2: atrasa
0: aqui,
2: um.
0: Aí mais dois cancela.
2: Imagina
0: lá.
2: O pessoal que tinha compromisso
0: é verdade,
2: assim, é. Que não dava pra cancelar.
0: Não
2: complicado,
0: é?
2: Hein?
0: Pois é,
2: pois
0: não é?
2: É
0: que
2: não
0: coisa,
2: é?
0: Suzana.
2: É,
0: ontem deu ruim mesmo, hein? Ó, agora vamos ver quem tá aqui. Aqui, bom dia.
3: Bom dia, Sul. Bom dia, Serginho. Por aqui, Alan, repórter de rua na área. Vocês estão bem?
0: Bem.
3: Bom, a Sul, não tenho nem dúvida, ela tá ótima, distribuindo riso de graça até pros passarinhos da rua. Pessoal, dando uma passadinha rápida aqui pra falar pra vocês que a radial no sentido centro e a Salim no sentido marginal já tá daquele jeito, Travadex.
2: Eita.
3: Ô, Sul, manda uma piada 2.0 aí pós-endoscopia pra gente.
2: Manda.
3: Rádio Disney é tudo.
0: Tem que falar com quem fez a sua endoscopia que botou muito ML no negócio pra dar o sonífero.
2: Tá de boa.
0: Que quando acordou, acordou ligeirinho, velho.
4: Bom dia. Bom dia, Rádio Disney. Bom dia, Sussu. Bom dia, Serginho.
0: Bom dia.
4: Ô, Serginho.
0: Oi.
4: A Suzana tá igual o comercial que vocês fizeram agora há pouco da, da Boozer. Ela tá piruleiber.
0: Tá,
4: acho que ela
0: hoje
4: tá
0: tá
4: viajar, hein?
0: Tá lelé, velho.
4: Tá muito bom, tá muito bom.
0: Completamente lelé.
4: Beijo, beijo. Bom feriado pra vocês aí. Bora trabalhar.
2: Obrigada. Bora.
4: Michele de Cotia.
0: Michele, beijo pra você, Mi. Tudo de bom.
5: Dia!
0: Opa!
5: Sextou, barra quartão. Ô, Serginho.
0: Pois não.
5: Pode passar no RH.
0: Posso,
5: e
0: pode.
5: Pedir adicional em dobro de
2: que
5: insalubridade.
2: Isso?
0: Porque, ó, hoje tá demais.
5: Tá certo as piadas, não.
0: Tá
5: hein?
0: Impossível.
5: Su, continua, porque a sua risada é sensacional. E as caras que o Serginho faz no. Nossa,
0: não
5: é impagável.
0: Não dá.
5: Rádio Disney é tudo.
0: Não dá, é umas piadas ruins, ainda mais hoje que tá
2: nada.
0: Lelé.
2: Que? Ó, deixa eu só mandar um beijo aqui pro Paulo Alves, que tá curtindo a nossa programação. A Alana tá mandando beijo pro filhão de. Tá fazendo 7 aninhos hoje.
0: Tá bom.
2: Parabéns.
0: Só isso?
2: Não, eu gostaria agora do momento piadinha.
0: Oh, yeah.
2: Mas vai ser especial essa agora. Porque agora tá chegando o dia dos namorados, então agora eu vou fazer uma especial pra você.
0: Pra mim?
2: Pra você que tá ouvindo, que quer mandar pra sua grana, não pra você.
0: Ah, tá chegando.
2: Mas
0: pra
2: sabia
0: mim.
2: Que eu troquei de plano de celular, viu?
0: Ah, que bom, é.
2: Sabia?
0: Opa, você tá mais barato?
2: É porque agora meu plano é você.
0: Eu? Não. Não. Eu não, tô de boa. Volta pro plano antigo.
2: É a piada,
0: não,
2: não
0: volta,
2: é pra
0: volta
2: você.
0: Pro plano antigo. Volta pra BCP, você volta. Não vem, não.
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0: Vamos!
1: Bora?
0: Uá, vamos?
1: Bora?
0: Curaçao?
1: Ah, gosto!
0: Vamos, já que você já me dá chavecada agora há pouco.
1: Não, foi pra o ouvinte utilizar aí na Semana dos Namorados.
0: Sim,
1: não foi pra você,
0: então
1: não,
0: ele pode
1: garoto.
0: Usar isso aí que falou e ir pra Curaçao com tudo. Que é a viagem romântica, Caribe.
1: Não é Caribe? Ulalá!
0: Você não fala ulalá em Caribe, velho. Ulalá é na França.
1: Eu falo onde eu quero,
0: ah, vai
1: tá?
0: Lá, vai lá.
1: 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Então não deixa pra última hora.
0: Para um pouco. Para de beber isso aí que você tá tomando. O quê?
1: Você pediu pra parar.
0: Olha, velho, tá muito louco.
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0: Iniciada a preparação da seleção brasileira nos Estados Unidos. Horas depois de desembarcar em solo estadunidense, a equipe de Carlo Ancelotti treinou pela primeira vez em um dos países sede da Copa do Mundo de 2026. A atividade foi fechada à imprensa, mas teve 15 minutos transmitidos pela CBF TV. Os zagueiros Marquinhos e Gabriel Magalhães e também o atacante Martinelli integraram o grupo após a final da UEFA Champions League. De olho no amistoso, no próximo sábado contra o Egito, a seleção volta a treinar hoje no CT de New York Red Bulls, em Columbia Park, em atividade fechada para a imprensa. E no primeiro jogo da final da Copa do Nordeste, deu vitória de virada. A equipe venceu o Fortaleza por 2-0 no Castelão. Com o resultado conquistado no jogo de ida, no próximo sábado, o Vitória pode até empatar dentro do Barradão, que fica com o título. 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
4: Então bora, time da manhã! Chegamos na metadinha da semana, tudo especial hoje, com frio ainda, 16 graus, bom dia!
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4: É tudo!

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1: E aí? Você viu? Você viu?
2: Você não viu, não?
0: Não, não. Quer dizer, hoje eu vi até o que eu queria ver. Porque você hoje tá que tá. Isso? Tomou aí?
2: Não, tô de boa, tô de boa.
0: Você colocou café com iacútico energético?
2: Não, não, não. É
0: pimenta...
2: tranquilo. É só pra falar que os bairros com os aluguéis mais caros de São Paulo, eu tenho a lista.
0: Tem ali qual que é?
2: O quinto lugar ficou para... Paraíso.
0: Paraíso.
2: O valor do aluguel por metro quadrado, R$ 77,00.
0: Então tá virando consolação.
2: Quarto,
0: tá tão paraíso assim.
2: Quarto, Jardins, valor do aluguel por metro quadrado, chuta.
0: Ah, esse
2: subiu
0: aí,
2: um pouquinho.
0: Tá, isso aí, 80.
2: E 3.
0: Oh, 83, caro. É o
2: Moema.
0: Metro quadrado, hein?
2: É o metro,
0: metro quadrado isso aí, é.
2: Moema.
0: Moema mais caro que o Jardins?
2: Sim.
0: Ah, vai.
2: 84.
0: 84.
2: Itaim Bibi.
0: Vamos que tá com... Tá calmo,
2: não,
0: viu?
2: É
0: meio-dia você faz todos os bairros de São Paulo.
2: É só mais
0: até
2: dois.
0: Meio-dia dá.
2: É do quinto pro primeiro.
0: Então vai, não sei.
2: Itaim Bibi.
0: Qual?
2: 92.
0: Tá caro.
2: E Pinheiros?
0: Pinheiros é mais... deve ser mais caro, né?
2: 98.
0: No caro, hein?
2: Caro.
0: É, então Pinheiros é o lugar mais caro pra morar em São Paulo.
2: Exatamente.
0: É,
2: em apartamento.
0: É casa, não conta? É mais barato?
2: Não, é apartamento, essa
0: não.
2: Pesquisa.
0: Pera lá, garoto. Metro quadrado tanto faz pra casa ou apartamento, velho.
1: Vai na boa.
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0: Eu vou te falar, você não toma mais isso antes de vir pra cá, não, hein? Não, pelo amor de Deus, hein?
3: Bom dia, Serginho. Bom dia, Su.
0: Bom dia.
3: Xaropinho, motorista de aplicativo, Zona Sul. Região aqui, ó. Marginal, sentido centro aqui, complicado, mas... Estou na região da Berrini aqui, ó. Luiz Carlos Berrini.
0: Berrini.
3: Está fluindo muito bem.
0: Boa.
3: Serginho.
0: Pois não.
3: Marca uma consulta aí pra Suzana, que ela tá precisando, hein?
0: Porra, Zeta.
3: Aí você escolhe a especialidade aí pra ela, beleza? Rádio Disney, é tudo.
0: Eu acho que antes ela tinha que ver um arquiteto, viu? Ou um engenheiro, viu?
2: Por quê?
0: É porque pra você o metro quadrado do apartamento é mais caro que o da casa, normal.
4: Bom dia, Su, bom dia, Serginho. Quem está falando é Débora.
0: Débora.
4: Da Vila Romana.
0: Ô, Débora.
4: Acabei de atravessar Faria Lima aqui, sentido Itaim.
0: Como que?
4: Faria Lima hoje tá assim, ó. Melzinho na chupeta,
0: olá,
4: está
0: lá.
4: Livre,
0: olá.
4: Um tapete. Atravessei a Faria Lima assim em 15 minutinhos.
0: Nossa.
4: Tá maravilha,
0: boa,
4: maravilha
0: boa.
4: Hoje.
0: Muito bem.
4: Rádio Disney é tudo.
0: Beijo pra você, tudo de bom. Boa véspera de
5: bom
0: feriado.
5: Dia, Rádio Disney. Aqui é o José Luiz da Brasilândia. Estou aqui na Diga Facó, tá trânsito pra cada. Subi na ponte do Piquiri, tá ruim demais também. Irmão do Marquete, um pouco melhor. Marginal Tietê. Travadinha, bem gostosinho, né?
0: Eita.
5: Que é uma quarta sextou.
0: Quarta sextou.
5: Tamo junto, a Disney. É tudo.
0: É tudo! Vamos que vamos, hein?
2: Vamos
0: quartinha
2: vamos.
0: Boa, com cara de sextou.
6: Você tem o

0: feriado prolongado para muita gente, normal para outra parte do time da manhã. Estaremos aqui junto com você amanhã. Se você amanhã é normal, nós também estamos normal aqui.
1: A gente está aqui junto com você.
0: Você vai pegar carona com a gente amanhã ou vai dar carona para a gente amanhã,
1: sim,
0: tá bom?
1: Sim.
0: É. O quê?
1: Sim. Olha. Vamos dar carona pro time da manhã.
0: Olha que tá biruleibe hoje.
1: Tô biruleibe nada.
0: Olha que tá.
1: Tem presente agora.
0: 220 por hora a garota hoje. Aí às vezes dá mó calmaria, ela acha que baixa.
1: Acho baixa.
0: Baixa, ela fica. Aí depois sobe de novo. Vai, montanha-russa.
1: Vai. Par de ingressos pro Família no Parque?
0: Olha o que tá lento agora. Vai.
1: Maurília Leão Machado, final do telefone 9056.
0: Aê! Vai se divertir, aproveitar esse feriadão aí, pode levar toda a família lá, dar um rolezão, tem roda
1: sim,
0: gigante,
1: se
0: tem
1: divertir.
0: Infláveis, coisas e tal, né?
1: Sim.
0: Então tá bom, então. 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
0: 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Amanhã a gente volta com mais dicas, hein?
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6: 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Vamos então.

0: Comenta aí.
1: Chegamos na meiota mais do que especial da semana com feriado. Esse feriado prolongado é o de número 626 que já rolaram até agora, né? Já rolou até agora aqui. Ainda tem mais feriado prolongado, né?
2: Ah, acho que vai. Bom, só o mês de junho aí vai ter evento aí bastante pra comemorar.
1: Comemora. Dia dos Namorados. Copa. Aí comemora mal o quê?
2: Festa junina.
1: Festa junina.
2: Aí já foi.
1: Já acabou.
2: Acabou o mês.
1: É. Bom que passa rápido, passa meus boletos vão acabando também.
2: É, também.
1: Né? O problema
2: ou
1: é quando
2: não,
1: faz
2: né?
1: outro.
2: É.
1: Ô, garota.
2: Oi, garoto.
1: Hoje. Muitos dias.
2: Dias.
1: Profissional da RH.
2: Da bike.
1: Da corrida. É. Da repetição. Olha lá. Olha o que tá no... Véio do céu. Hoje você tá que tá. Ô, garota. Então... que foi?
2: Nem eu.
1: É, não. Você hoje tá impossível, velho. Não toma mais isso aqui, não, viu? Que vai tocar o Big Fone se você fica tomando esse negócio.
2: Vai tocar o Big Fone se
1: hoje
2: você fica fazendo essas coisas.
1: Ou você tá lelé,
2: ou
1: tá apaixonada. Eu não sei o que aconteceu com você hoje, mas hoje você tá...
2: Puta.
1: Eu vou embora.
2: E a pergunta?
1: É, então vai, ó. Fica me repetindo agora, então. Agora você tem 6 segundos pra fazer a pergunta. Tá repetindo? Então vai lá.
2: Diz aí.

0: Cristiano Cadeira Cativa. E aí, garota, vai fazer a pergunta no comentário aí agora ou vai ficar de piadinha?
1: Ai, ai, não, vamos sim.
0: Vai, qual que é a pergunta? É. Rápido que também.
1: Repete aí alguma coisa que você fez e gostou. Pode ser uma viagem, pode ser uma comida.
0: Não, tá confuso.
1: Repete pra gente.
0: Tem que repetir. O que, que tem que repetir?
1: Não vou fazer de novo.
0: Não, faz a pergunta.
1: Mandar um áudio pra gente falando de algo que fez e gostou e que,
0: você gostaria de repetir. Bom, tá concatenando bem. Vamos lá, então. Alguma coisa que você fez e quer fazer de novo? Comenta aí, 943-99-9130. Tem presente pra quem manda áudio.

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0: Hoje o dia da Suzana.
2: Eu?
0: Dia da repetição.
2: Não, tô de boa, parei.
0: Hoje é o dia da repetição, porque ela faz pouco.
2: Aham.
0: E aí, a gente quer saber uma coisa que você fez e repetiria, tranquilamente.
2: Com certeza.
0: Né? Falaram aqui o dia que eu peguei meu cachorrinho pela primeira vez.
2: Ah, esse é bonitinho. Boa. Pior que aí eles crescem, não dá pra voltar no tempo, né?
0: E aí, se ela quer que repete isso aí, vai tudo que o cachorro mordeu, atacou, quebrou.
2: Só pegando outros.
0: Vai fazer de novo,
2: vai
0: hein?
2: Fazer vai fazer de novo.
3: Agora que eu sei a pergunta, eu respondo.
0: É, então, mas...
3: Eu vi a Rádio Disney. É o que eu faço todo dia e todo dia eu quero fazer de novo. É isso.
0: Valeu, meu querido. Tamo junto.
4: Bom dia, Serginho. Bom dia, Suzana.
0: Bom dia.
4: Aqui quem fala é Nery Sampaio.
0: Sério?
4: Uma das coisas que eu gostaria de repetir é uma viagem que eu fiz para um hotel fazenda aqui no Vale da Mantiqueira.
0: Bom.
4: E ficar uma semana lá só curtindo. É. Rádio Disney é tudo.
0: Férias é uma coisa boa para repetir,
2: e
0: né?
2: E sabe o que acontece? Às vezes você vai para um país ou para um lugar aí que é bem legal, aí você quer repetir, mas ao mesmo tempo você quer conhecer outros.
0: Pois
2: aí como é que fica, não é?
0: Não é?
2: Não é?
0: Coisa.
5: Bom dia, Rádio Disney.
0: Bom dia.
5: Uma coisa que eu fiz e gostei foi ir ao teatro. Eu nunca tinha ido.
2: Olá.
5: Aí fui pela primeira vez e adorei.
0: Boa.
5: Tenham uma ótima quarta-feira.
0: Valeu.
5: Um ótimo início de feriado pra todos. Aqui é a Adriele do Jardim Jaraguá.
0: É o teatro, então, o negócio dos Silvos.
2: É,
0: que é o tem três. Quando toca um só, que vai começar a bagaça.
2: Exatamente.
0: É. Ou quando toca três é que vai começar. Ou é um que vai começar.
2: Agora eu não lembro todos.
0: Não, você tem
2: mas
0: que
2: quando
0: lembrar.
2: Não tem a quarta parede, a gente pode interagir com o público.
0: Atriz, beleza, Cláudia Raia. Vai lá, Cláudia Raia.

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1: O dia?
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3: Marco Luque e sua galerinha invadindo a sua programação. Rádio Disney conectada em Together. É, tamo junto. Entendeu? Together. Tamo junto. Entenderam, né?
4: Olha a mensagem.
5: Oi, Rádio Disney, eu sou a Fabiola. Marco Luque, me ajuda. Como eu faço pra entrar no trem lotado de maneira delicada sem incomodar ninguém?
3: Bom, a pergunta tá no ar. Quem vai responder isso pra nós? Gira, Roleta.
6: Mustafari.
3: Olha só, Fabiola, que pessoa mais sublime. Tô lembrando de você, hein? Vira um penerongo, vira uma lagartixa, papá. Como é que você vai entrar num lugar lotado e delicadamente, sem ninguém perceber o quê? A mulher invisível, você tem superpoderes, entendeu? Se transforma num vapor, entra, sabe? Voando, se entrelaçando, eu não sei. Ou então, pai, você pode tirar a carteira de motorista de metrô, porque aí você vai entrar e sair no metrô lotado e vai, o seu lugar tá ali fixo, né? Só que tem que prestar atenção, hein, papá? Você nem vai ter pressa pra chegar no trabalho, pai. Ali já, você já vai ter chego, entendeu? Imagina que delícia a pessoa ir pro metrô lotado pra ir trabalhar e quando chega no metrô, chegou no trabalho, entendeu? Não precisa nem... Rapaz, acho que essa foi sensacional, né? E aí você não tem que nem se preocupar em qual estação que tá o metrô, entendeu? Porque você vai estar sã, você vai estar bem consigo mesma. Então fica aqui conectado na Rádio Disney, papá. Conecte aqui na estação 91.3, pai.
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0: próxima partida.
1: Ganhou é Pix Casas Bahia.
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0: 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Dia do que hoje, garota?
2: Da repetição.
0: Da repetição. E aí, então, alguma coisa que você fez muito e quer fazer de novo, repetiria.
2: Isso, manda pra gente aqui e concorra a par de ingressos pro sua Trek Boa.
0: Trek Boa, promoção exclusiva da Rádio Disney. Estaremos lá nesse mega evento que você não pode perder, hein? Não sabe o que vai ficar em São Paulo? Não sabe o que vai fazer? Já sabe agora. Curtiu um monte de DJ bom lá.
2: Com certeza.
0: Né? Vai encontrar a Suzana lá.
2: Sim, o Serginho também vai estar lá.
0: Vou estar lá.
3: Bom dia, Rádio Disney. Uma coisa que eu já fiz e gostaria de repetir com a minha família é voltar na Cachoeira Grande Lagoinha. Possui 38 metros de queda livre e tem um lago natural lindíssimo. Foi dias incríveis que passamos por lá e eu gostaria muito de repetir. Desejo para vocês uma excelente quarta-feira e um ótimo feriado. Beijo.
2: Obrigada, Fefe. Pode me chamar, viu? Na próxima vez, viu? Gostaria.
0: É isso, cunhada da Suzana. É isso.
4: Bom dia, Suzana. Bom dia, Serginho.
0: Bom dia.
4: O que eu gostaria de fazer de novo era ter um outro filho. Porque o filho que Deus me deu foi genial, foi maravilhoso. É maravilhoso. Então, pela experiência que eu tive com ele, que eu tenho com ele até hoje, já um homem formado, seria ser ter um outro filho. Outro? É a Adriana aqui da Vila Mariana, Rádio Disney é tudo.
0: Adriana que é outro filho, ô maridão, véspera de feriado, fica a dica aí, hein?
5: Oi, Rádio Disney, é o Michael, tudo bem?
0: Michael!
5: O que eu gostaria de que eu fiz e que eu queria fazer de novo,
0: pois não.
5: Era ir pro Play Center, mano. Nossa. Infelizmente não dá mais, mas eu gostaria muito de curtir de novo a vibe do Play Center, que era aquele parque de diversão que todo mundo se divertia. Nossa, era demais, velho. Rádio Disney, é tudo!
0: Você passa hoje lá na Marginal, vê lá o lugar, dá uma saudade
2: mesmo.
0: Aí tinha excursão de escola, você já ia, vai ter excursão Play Center.
2: E quando ia e ganhava pra ir de novo, que é o repete,
0: vai ter excursão Play Center.

0: De Periclão e Ana Castela, simplesmente acontece aqui na Rádio Disney. Muito bom dia, Rodrigo.
1: Bom dia.
2: Buenos dias.
0: Sextou, não.
3: Pra mim, não.
2: Pra mim, não.
0: É, hoje é normal, né?
3: É normal, mas normal. Pra galera que pode aproveitar, sextou,
2: né? Pra galera que pode aproveitar, sextou.
0: Olha lá. Tá assim o dia inteiro hoje.
3: Você vai ficar me imitando, Peste?
0: Ela tomou...
2: É dia da repetição.
0: Ela tomou... Ela tá 13 hoje, bicho. Ela tá lelé, num grau. Porque tá desde as 6 da manhã e às vezes dá mó pico. Aí do nada vem...
2: Ah, é... Eu não tenho mais fôlego, sério.
0: Não, é, hoje tá que tá. O que tomou no café, velho?
3: Dá aquela estilingada e depois não aguenta terminar de fazer a locução.
0: Não, tá, hoje tá a José Doidona.
3: Hoje é dia da repetição.
0: Por isso que tá assim. Isso. Tá lelé, cara. Hoje aqui foi difícil.
3: Eu vou falar.
0: É dia mundial da corrida
3: olha
0: também.
3: Olha isso aí.
0: Não, hoje tá aqui.
3: Pegou,

0: Tá vendo?
1: Eu tô falando, ó, que desce agora, ó. Isso é uma montanha russa, isso aqui. Pera lá, Zé Play Center.
2: Vixe, Maria.
1: Pô, o que, que vai ter hoje lá no negócio lá que vocês vão contar?
2: Tem várias coisas pra contar hoje. Nós vamos falar a Keila Gimenez. Vem aí Fazenda, né?
1: Ué,
2: segundo
1: bem.
2: Semestre. E a Keila já vai dar uns spoilers do que a galera tá.
0: É,
2: cara, é.
1: Quem, hein?
2: São pessoas cotadas, não são as pessoas que já estão. Mas os nomes que a Keila tem pra dar, não vai estar dando.
0: Umzinho.
2: Eu tô com uma trava que antes das 10 eu não posso falar essas coisas.
1: Lá,
2: só após as 10.
1: Ramelão, hein, meu? Ramelão, hein, meu?
0: Cantor, atriz.
2: Tem nomes que a galera vai se surpreender.
0: Eita.
1: É mesmo?
2: É, tem mãe de famosa, tem mãe de influencer.
0: Eita, mãe de influencer?
1: Mãe de influencer?
2: Influencer famosíssima.
0: Eu pensei nela, eu juro que eu pensei.
1: Não tinha um que foi, irmã, não foi uma vez?
0: Não lembro.
1: Ah, eu não lembro
0: não
1: também.
0: Lembro.
1: Quantas edições tem
2: não,
1: aí?
2: Vai ser da hora. Se entrar essa galera que a Keila vai contar aqui, vai ser...
1: Quero saber de só track boa. Qual é que tá o movimento?
2: Sexta e sábado, só track boa. Eu dei uma olhada no mapa. De como que vai ser, como que serão os palcos, né?
0: Olá.
2: Bom, pra quem conhece o Autódromo de Interlagos, o novo palco Organic, que é o palco a mais que vai ter esse ano, vai ser bem ali do lado do S do Senna. Aliás, você já foi no Autódromo de Interlagos? Você sabe que o S do Senna é uma pirambeira, né? Uma decidona, vai ser.
0: Já fiz corrida lá.
1: Tem que...
2: Mas você fez no sentido invertido? Subiu o S
0: subindo.
2: Do Senna?
0: Subindo.
2: Nossa, Kelly, é subidinha cabulosa.
1: Inclusive, uma coisa que eu falo pra vocês, hein? Vai com um tênis confortável.
2: Que é grande o autódromo, tá?
1: E porque lá suja também, porque suja o tênis.
2: Aí
1: não vai achando que porque suja de barro.
2: O palco Oca vai ser com LEDs esse ano, com LEDs que a galera pediu. Vai ser atrás dos boxes.
1: Olha lá.
2: Aí você descendo, como é que eu vou explicar pra galera? Não é todo mundo que conhece o... Bom, eu sei que o box fica numa parte alta.
1: Sei.
2: Aí tem uma parte um pouquinho mais baixa, assim, atrás dos boxes, que é onde vai ficar o palco. Não, meu, vai ser legal.
1: Tranquilo, entendi tudo.
2: Você falou. Pra quem conhece o autódromo, pra quem conhece.
1: Tá bom.
2: O que eu quero dizer é que os palcos não estarão tão longe assim um do outro. Vai ser legal.
1: Vai ser. Então tá bom. Vamos, quem ganhou? Que nós estamos desde o meio das seis falando aqui já. Vai.
0: Hugo Leonardo do Nascimento. Final do telefone 8633.
1: Ganhou! É isso. Dito isso, é nóis. Amanhã você tá aí, Rodrigo?
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2: Rádio Disney, faltam 4 minutos para as 10. Bom dia!
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2: 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Brasil, pentacampeão do mundo. Uma lembrança que ficou pra sempre.
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2: Bora lá, turminha! Hoje é tipo sextou para quem pode aproveitar e vai emendar o feriado prolongado. Eita, coisa boa. Vai emendar o feriado ou não? Bom, agora é Rodrigo Campos e Keila Gimenez dentro do seu radinho. Hora de começar a contar os babados dos famosos. Hoje eu tenho ingressos pra você curtir Viva. A Vida é uma Festa em Concert. Fica aqui que eu já te conto como é que faz o esquema. É tudo!
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2: Bora, turma! Keila Gimenez! Ó, deixa eu falar uma coisa. Hoje é meiuca da semana, mas é como se fosse sexta, né? Porque amanhã é feriado, Keila Gimenez. Pra quem, né?
4: Pra quem?
2: Sabia que você ia falar
4: pra
2: isso.
4: Quem?
2: Bom dia!
4: Pra gente, não.
2: Pois é, Keilinha, não vai ter jeito. Vamos ter que trabalhar, Keilinha.
4: Vamos ter que trabalhar e cuidar da vida dos famosos.
2: Sem dúvida nenhuma, Keilinha Gimenez. Queremos saber os babados de hoje.
4: Ah, eu vou contar quem é a famosa que quase venceu o BBB. Virou uma celebridade por conta do reality, mas diz que nunca mais voltaria a participar do reality show.
2: Deve ser complicado ficar trancado numa casa. São quantos dias? 3 meses?
4: 3 meses, se você quase ganhar. 3 meses, né?
2: Sem celular.
4: Pra você ver como é traumatizante.
2: Sem Instagram, sem TikTok, sem WhatsApp, sem nada, Keila Gimenez.
4: Sem ver sua família.
2: Gente.
4: Sem ver seus amigos. Sem saber o que tá acontecendo do lado de fora. Sem ver a Copa do Mundo.
2: Deus o livre.
4: É difícil, né? Falando em BBB, eu vou falar sobre a nova edição da Fazenda. A previsão de estreia e os famosos que estão cotados pro reality.
2: Já gostei, quero saber, será que vai ter confusão desta edição? Que olha, gostamos de ver a confusão, você sabe como é, né?
4: Ah, ó, já adianto que tem um familiar da Virgínia, hein?
2: Ih, rapaz!
4: Pois é, também vou falar quem é a famosa que adorava expor os relacionamentos, mas agora resolveu ficar noiva secretamente.
2: Olha aí, você tá vendo? É aquilo, Keila Gimenez, é melhor não pôr no Instagram pros outros ficar com um zoião nos negócios, né?
4: É o que você falou, né, Rodrigo? Ela tá levando a sério, ó. E também falando em casamento, vou contar quem é a famosa que mandou fazer, presta atenção, Rodrigo, 28 looks.
2: Gente.
4: 28 roupas diferentes pro casamento dela.
2: Cara, tá com dinheiro sobrando, hein? Que deve, não deve ser look barato não, hein, Keila Gimenez?
4: Não, não é. Não é. E olha assim, ó. Eu nem sei, viu? Se ela trocar de roupa a cada 3 horas, não sei se ela vai usar tudo.
2: Nossa senhora, meu Deus.
4: Ah, e eu também vou falar se é verdade que a J-Lo tá com um novo affair.
2: A fila andou pra J-Lo. Será que a fila andou pra J-Lo? Turma, a gente tá só começando. Vamos nessa.

0: Rádio Disney é tudo, turminha. Hoje é tipo sexta-feira, né? Amanhã é feriado e nós tá como? In the night. Só curtindo, esperando chegar o feriado, descanso merecido. 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Vamos nessa, Keilinha Jimenez. Hoje é tipo sexta, né? Porque amanhã, quinta-feira, é feriado. Pra quem pode, né? No nosso caso, estaremos aqui trabalhando. Mas bora começar a contar os babados dos famosos, Keilinha?
1: Bora, Rodrigo. E eu vou começar por uma famosa. Muita gente esqueceu que ela participou do BBB, tá? Ela quase ganhou. Ela foi vice-campeã do BBB 2005. Sabe quem é?
0: É a Grazi.
1: A Grazi, é. Pois é. A Grazi quase ganhou o BBB 2005. Ela era, na época, Miss, modelo. Ela perdeu pro Jean Willis. Lembra? O Jean Willis ganhou o BBB. E a Grazi diz que ela virou famosa por conta do BBB. Ela resolveu ser atriz. Teve uma oportunidade na Globo, mas ela acha que hoje, se ela entrasse no BBB, ela ia ser ou expulsa ou cancelada em uma semana.
0: Epa! A galera, depois da Carol Conká, Keila Jimenez, a verdade é essa. Depois da Carol Conká, geral, até quem é anônimo tá com medo dentro de reality, né?
1: Não.

0: Cíncia, não. Então, se ela entrasse no reality, ela não sabe como é que ela ia sobreviver. E olha, vou falar. 3 meses confinado com um monte de gente estranha. Não é fácil, não.
1: Você é doido. Confusão atrás de confusão. Eu mesmo, Keila Gimenez.
0: Gente, briga por tudo. Briga por comida, por papel higiênico, por espaço no sofá. Ah, não é fácil, não.
1: Sem falar que se eu fosse entrar no banheiro depois de alguém e tivesse com cheiro ruim, eu ia falar na casa inteira. Ô, seu cheiro ruim, hein? Eu ia espalhar na casa inteira.
0: Não, e você divide um banheiro com 20 pessoas, Rodrigo. Não é fácil, não.
1: Deus o livre guarde, que...
0: Falando em BBB, vem aí a nova edição da Fazenda. Eu vou contar tudo sobre a nova edição do reality, inclusive os famosos que estão cotados pro programa.
1: Segura aí, meus curiosos.

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1: É isso aí, Kelinha Jimenez, eu quero saber. Vem aí a nova edição da Fazenda. Você tem informações, Kelinha?
2: Pois é, o povo já tá animado pra próxima edição da Fazenda. E aí todo mundo começa a perguntar: quando vai estrear? Quem são os famosos que estão na Fazenda? Então, pra matar a curiosidade de vocês, eu vou contar algumas coisas que eu ouvi por aí.
1: Opa, queremos saber!
2: A nova edição da Fazenda, que vai ser apresentada pela Adriane Galisteu, lá na Record, tem previsão de estreia pro dia 14 de setembro, lá na Record. Então, logo, logo, hein? Depois da Copa do Mundo, dá uns dois meses, assim, pra gente se recuperar, aí vem a Fazenda. Entre os famosos que estão cotados, preste atenção, cotados, hein? Tá o Davi Brito, vencedor do BBB. A Record parece estar de olho nele. A Dona Margarete. Sabe quem é Dona Margarete?
1: É a mãe da Virgínia?
2: A mãe da Virgínia. Dona Margarete Serrão. Serrão, né? É a mãe da Virgínia, tá cotada pro BBB. E tem também a apresentadora Cristina Rocha. Dos Casos de Família.
1: É nada, Cristina Rocha na Fazenda, queira.
2: Então assim, podemos esperar uma Fazenda turbulenta, né?
1: Ah, mas o Keylan Gimenez, sem zoeira, o Davi Brito, ele mostrou que ele é diferente daquilo que ele, né? Dentro do reality ele se mostrou uma coisa, saiu aqui fora, deu uma queimada, mostrou. Aliás, ele tomou um sapeco do Kleber Bambam semana passada no Fight Music.
2: Eita,
1: Show.
2: Tá na luta, né?
1: Saiu triste.
2: Pois é, ele tá querendo limpar a barra dele aí na Fazenda, porque diz que a turma ficou decepcionada com ele depois que ele saiu do BBB. Vamos ver se ele consegue, né?
1: Será que alguém acredita nele depois disso tudo, Keylan Gimenez?
2: Dois realities, né? Não sei não, viu? Bom, daqui a pouco eu vou contar quem é a famosa que seguiu o conselho do Rodrigo e resolveu manter o relacionamento em segredo. Tão segredo que ela ficou noiva e ninguém sabia.
1: Olha aí, tá vendo? Aí ninguém botou zoião no negócio. Segura aí, meu curioso.

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1: Rádio Disney, bom dia, são 10h26.
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1: É isso aí. Oi, oi, oi, hein? Tô dando oi pra galera aqui, ó, Disney Plus. 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
1: Bora lá, turminha! Bora lá, tamo de volta! É Rodrigo Campos e Keila Gimenez dentro do seu radinho sempre, né? Contando os babados dos famosos. Você gosta, né? Rádio Disney.

0: 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O som do Nels Barclay. 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
0: Vamos nessa, Keila Gimenez. Continua contando os babados dos famosos. Essa aqui foi ligeira, não falou nada pra ninguém, ficou noiva e pá, tá dando certo.
2: Rodrigo Campos disse que a gente não tem que ficar espalhando por aí quando a gente tá apaixonado.
0: Exatamente.
2: O zoião é grande.
0: Ô, louco, né? Vou te falar, meu. Pensa no zoião grandão, Keila Gimenez.
2: É, a pista tá salgada, o povo fica lá com as invejinhas, né?
0: É.
2: E a Débora Seco levou isso a sério. Ela que durante muito tempo expôs tudo da vida dela nas redes sociais. Inclusive, ela mesmo disse que o casamento dela acabou, o casamento dela com o Hugo Moura, de 10 anos, acabou por conta do excesso de exposição. Ela assume. Aí ela começou a namorar o produtor musical Dudu Borges. Quietinha. Ninguém tava quase sabendo. Começou a namorar no ano passado. Eles foram vistos poucas vezes em eventos, ela não fala sobre o namoro. Bom, o que a galera descobriu é que ela aguardou tanto que agora ela tá noiva, já faz um tempo. E ninguém sabia.
0: Olha
2: era
0: aí.
2: Segredo.
0: Olha aí.
2: Pois é, ela aprendeu. E ela disse que vai se casar, provavelmente no ano que vem, numa cerimônia super discreta. Então tô achando que a gente vai descobrir depois, assim.
0: É, Keila Gimenez, essa aí vai dar um pouco mais de trabalho pra você descobrir, viu? Porque tá bem escondidinho os negócios, Keilinha.
2: É, mas ela tá certa, tá, Rodrigo? Não tá errada não, viu?
0: Eu também acho, é isso aí, meu. O povo não vai ficar com o zoião no noivado, no casamento dela.
2: É, eu também acho. Olha, falando em casamento, tem uma famosa que mandou fazer 28 roupas pra ela usar no casamento dela.
0: Pera aí, tá curioso? Tá curiosa? Espera um bocadinho aí.

0: Todos enganados. 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
2: É o seguinte, Keila Gimenez, eu até entendo esse babado que você vai contar dessa famosa, que é claro que ali, né, exagerou. Eu vou fazer só track boa esse final de semana. Estarei lá na cobertura Rádio Disney, né, no autódromo de Interlagos. Vamos fazer a cobertura, show de bola. Vou comprar 2 looks, mas essa famosa comprou 28 looks. Que história é essa, Keila Gimenez?
3: Vai comprar 2 looks?
2: 2, é, porque eu vou no só track boa sexta e vou no só track boa sábado, então eu preciso de 2.
3: Ah, um look num dia, um look no outro.
2: Não, vai chegar lá cheiroso, vai exalar o perfume.
3: Limpinho e novo.
2: Me aguarde.
3: Mas essa famosa não comprou 2, não. Ela mandou fazer 28 looks pro casamento dela.
2: Gente do céu, eu tô pensando que loja que eu vou mais barato, imagina ela.
3: Então, a Dua Lipa, ela se casou no civil com o Callum Turner, lá em Londres, usou uma roupa só. Mas logo, logo, vai ter um casamento de quase 5 dias, que eu contei pra vocês já aqui, que a Dua Lipa vai fazer um festão na Itália de 5 dias pra celebrar o casamento. E ela mandou fazer 28 roupas da marca italiana Versace. Isso mesmo que vocês ouviram. Então, cada roupa custa uma verdadeira fortuna. Ela mandou fazer 28 pros 5 dias de festa. Eu fiz as contas aqui. Tá certo que eu não sei a tabuada dos 6 direito, mas vai dar mais ou menos 6 looks por dia. Então a Dua Lipa vai acordar, tomar café, troca de roupa. Ela tira uma foto, troca de roupa. Beija o noivo, troca de roupa. Faz o brinde, troca de roupa.
2: Meu Deus.
3: Pra poder usar 6 looks no dia, né?
2: Tudo Versace.
3: Tudo Versace, 28 looks. Haja roupa, hein?
2: Ave Maria. Dinheiro também, né? Como é bom ter dinheiro, né, Keila Gimenez? Se eu tivesse, eu ia comprar acho que uns 10 looks só pra fazer o só track bom.
3: Não, ser pobre não é ruim. O ruim é que dura muito.
2: Pois é, cara. Pô, tem que acabar lá. Não, viu? Estamos precisando ficar ricos. Estamos precisando, aí, Keilinha Gimenez. Estamos precisando ficar ricos. Urgente, Keilinha.
3: Olha, por falar em noiva. Tem uma famosa aí que parece que tá com um novo affair. Eu vou contar pra vocês quem será o novo amor da J-Lo, hein?
2: Eita, segura aí! J-Lo!

0: O quê?
1: Eu acho.
0: O cara não se garante, a culpa é nossa.
1: Nunca.

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0: Keila Gimenez, é hora de beijo, bye bye. Vamos sair vazado, mas antes você vai contar dessa famosa aí com o novo affair. Que história é essa, Keilinha?
2: Pois é, a J-Lo. Gente, desde que a J-Lo terminou lá com o Batman, com o Ben Affleck, ela não foi vista mais com ninguém, né? Aí a galera tava querendo arrumar um namorado pra ela. E ela apareceu com um ator chamado Brett Goldstein. É um ator inglês. Ela acabou de fazer um filme pra uma plataforma de streaming com ele. E a galera disse que os beijos técnicos do filme estavam com muita química, sabe, Rodrigo?
0: Ô, louco! Teve língua, será?
2: É, mais química que meu cabelo. Sabe? Aí, povo falou, nossa, que casal entrosado. Bom, a J-Lo disse que tá solteira. Mas o moço, o tal do Brett, não desmentiu que tá vivendo um affair com a J-Lo. Ela disse que ela não pode aparecer do lado de ninguém que já ficam falando que ela tá namorando. Quer dizer, tem bastante química, os beijos foram animados, como você falou. Então, tô achando que pode tá rolando sim, viu?
0: Pode ser que a Jennifer Lopez esteja fazendo a mesma coisa da Débora Seco, ó, ficando no off pra ninguém melar o relacionamento dela, Keilinha Gimenez.
2: Eu acho uma boa, porque o último ela falou demais, acabou logo, né?
0: Pois é, tá vendo aí? O Ben Affleck saiu vazado, aplicou o vazari. Vamos também aplicar o vazari, porque amanhã é feriado e a gente tem que trabalhar, viu, Keilinha?
2: Ah, você me lembrou, né? Tá bom, Rô. Um beijo, viu? Até amanhã. Beijo pra galera da Rádio Disney.
0: Um beijo, Keilinha Gimenez. Vamos nessa. 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Gente, se prepara, vem aí, Desafio Rádio Disney! 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
0: Rádio Disney, faltam 3 minutos para as 11. Bom dia.
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3: 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Pra galera do WhatsApp que manda o WhatsApp durante o desafio,

0: Rádio Disney é tudo Mark Bronson, Bruno Mars. Uptown Funk. Olha, no clima, né? No clima, amanhã é feriado, a gente tá naquele mundo. É. Querendo dar rolezinho, aproveitar, vai emendar o feriado, vai ficar de boa. E eu não, vou trabalhar todo dia. Normal, turma, deixa eu falar uma coisa. 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

0: 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Felipe Araújo, espaçosa demais. Bora lá, turminha, vai começar, hein?
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0: Agora é nóis. Agora é nóis. No clima e no ritmo. É no clima. Olha só, o Luan gabaritou, hein? O Luan tem 100 pontos. Então, Natália, bom dia. Alô, Natália.
2: Oi, bom dia.
0: Oi, Natália. Tá falando da onde, Nati?
2: Nossa ligação tá um pouquinho baixa.
0: Ah, Natália, se você tiver com um fone de ouvido, se você tiver no Bluetooth ou no Viva Voz, você não vai me ouvir.
2: Não tá no Viva Voz, não, tá na ligação normal.
0: Você não tá me ouvindo? Põe o telefone bem pertinho aí do ouvido que você vai me escutar legal, tá bom? Ô, Nath, tá me ouvindo bem agora?
2: Um pouquinho baixinho ainda.
0: Aí! Ô, Natália, meu amor, e aí?
2: Aumentou um pouquinho.
0: Aumentou o volume aí do seu celular?
2: Oi?
0: Ah, rapaz, bigodinho, ô Nicolas, pega aí, não vai dar pra colocar a Natália no ar, infelizmente, não vai dar pra colocar a Natália no ar. Que pena, Nath, a ligação ficou ruim, hein? Poxa, que pena, Nath. É uma pena. Desse caso, Nath, eu vou pedir pra você participar outra vez, tá bom? Tenta de novo. Porque, vou aproveitar a ocasião pra falar com você que tá ouvindo a Rádio Disney. Você que vai participar do Desafio Rádio Disney, é importante algumas coisas. Um, não coloca o celular no Bluetooth, né? Fone de ouvido Bluetooth. Dois, não põe de jeito nenhum no Viva Voz. Três, coloque o celular sempre no ouvido e aumenta o volume, porque senão chega aqui no ar, aí você acaba sendo desclassificado por causa disso aí. Porque não deu certo. Você falou com ela aí? E aí, ela tá ouvindo bem a ligação? Quer tentar de novo? Bota ela aí na linha. Eu vou tentar mais uma vez com a Natália. Vai, bota ela aí. Vamos ver o que acontece. Se não der agora, eu sinto muito, viu? Vou tentar, hein, Nath? Alô, Natália, tá me ouvindo?
2: Alô?
0: Oi, tá me ouvindo, Nath?
2: Oi, tá.
0: Tá me ouvindo bem, Natália? Não tá me ouvindo. Tá muito ruim. Sinto muito, Nath. Tentamos. A tarde tem de novo. A maior pontuação da semana tem 4 ingressos pra curtir Disney On Ice.
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0: Bora lá, tamo de volta. Bom dia pra geral. Fala aí, minha turma. Hoje é tipo sexta, né? Amanhã é feriadinho. Coisa boa. Agora vou tocar Danilo e Davi. É tudo!
5: Eu acho que você tem que mandar aquela mensagem. Mas manda o que tá no seu coração. Porque se fosse eu falaria mais ou menos assim.
6: Ei, boa noite. Antes de te bloquear, eu só vim te dizer que a partir de hoje pode tocar o terror, fazer o que quiser fazer. A boca é sua, curte suas farras. Sinto mais nada.
5: Não, apaga.

One Republic, Need Your Love. Turma, opa, tá escutando aí? É o nosso passageiro 5 estrelas. Atenção, motorista de táxi, motorista de aplicativo. O nosso passageiro 5 estrelas está exatamente na Praça Charles Miller. O Pacaembu, manja? Ó, se você tá rodando por essa região, presta atenção, tá? Deixa aí 91.3, deixa na Rádio Disney bombando, porque se ele chamar a corrida aí... Ó, tocou! E foi o nosso passageiro 5 estrelas. E ele pegar você ouvindo a Rádio Disney, tem voucher de combustível na hora. Hoje ele tá na Praça Charles Miller.

0: promete misturar sertanejo, funk, pop e outros ritmos em uma celebração que marca uma década de história. E o Ferrugem, escolheu Amar ou Odiar como a sua nova música de trabalho. A faixa fala sobre saudade, orgulho e dificuldade de esquecer um amor que mexe com a gente. O single faz parte do álbum Sentimento, lançado em janeiro, embalado, né, pelo bom momento de arrependidaço. O Ferrugem aposta agora em uma canção que tem tudo pra tocar quem já viveu um relacionamento mal resolvido. Quem é que não tem, né? Aquele relacionamento mal resolvido. Ei! Amar ou Odiar? Você gostou? Quero falar do Nando Reis agora. Ganhou uma nova parceria de peso para revisitar um dos seus maiores sucessos, Pra Você Guardei o Amor. Volta em nova versão agora ao lado de Marisa Monte. A dupla manteve a essência romântica da canção, mas levou a faixa para um caminho diferente, com arranjos mais delicados e instrumentos como harpa, oboé e violoncelo. Interessante, né?
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1: Rádio Disney, faltam 4 minutos para o meio-dia. 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
6: Bora lá! Horário do almoço. E aí, turma? Cheguei, agora é garçom. É Rodrigo Campos de garçom, dentro do seu radinho.
7: É tudo!
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6: Chegamos! Tocou o apito, hein? Tocou o apito. É hora do almoço, hora de dar aquele relax. Bota o seu fone de ouvido que eu vou te acompanhando durante a sua hora de almoço. É aquela sua hora de relaxar, fica de boa, tranquilão. E pedir música, né? Deixa eu falar uma coisa. Além de você pedir a música que você mais gosta, eu vou te atender, vou tocar. Tô de garçom, né? No horário do almoço, eu vou servir na galera aqui. Eu tenho um par de ingressos pra curtir Só Track Boa. A Rádio Disney é a rádio oficial do Só Track Boa. Esse par de ingressos vale pro dia 6, sabadão. Vamos nessa? Tá afim? Demorou. O WhatsApp Rádio Disney é o 943-99-9130. Partiu curtir o maior festival de música eletrônica do Brasil. Alô!
10: Boa tarde, Rádio Disney. Sou a Bruna de Itaquera, sintonizada no WhatsApp liberado.
6: Aê.
10: E eu quero escutar a música do Bruno Mars e Lady Gaga.
6: Demorou.
10: Rádio Disney é tudo.

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2: Bom dia, Rádio Disney. Bom dia, meu garçom favorito.
1: Oi.
2: Aqui é Raquel Gomes de Taboão da Serra. Gostaria de ouvir Nath Roots.
1: Opa!
2: Rádio Disney é tudo.
1: Tamo no clima de só track boa, turma. Eu tenho um par de ingressos pra você curtir só track boa. Sabadão, dia 6, tá a fim de ir no rolê, pede sua música. Tô aqui de garçom, o garçom mais gente boa de São Paulo, tô atendendo geral. 943-99-9130, eu quero ver esse WhatsApp Rádio Disney bombando. Geral, bora curtir e colar. E curtir o só track boa. Meio dia e 12, Nath Roots, Reggae Power.

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0: Chama o garçom, fala comigo, me chama. 943-99-9130. Horário do almoço é bem gostoso aqui na Rádio Disney. Alô!
3: Fala, galera da Rádio Disney. Vitor sempre na área.
0: E aí?
3: Tô aqui na cola de vocês e quero ouvir Henrique e Juliano.
0: Demorou.
3: E libera meu ingresso aí pro Só Track Boa. A Rádio Disney é tudo.
4: E aí, devia ser proibido ou não? 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

0: sem ingresso, é a sua chance, hein? Pode começar a mandar WhatsApp aqui pra Rádio Disney, vai pedindo música 943-99-9130. Eu tenho um par de ingressos pra você curtir um dos maiores festivais de música eletrônica do Brasil. Só track boa, é do Brasil, vai rolar nesse final de semana, dias 5 e 6 de junho, no Autódromo de Interlagos. A gente vai curtir juntos, hein? Ó, deixa eu falar uma coisa, pra galera que tá buscando pra comprar ingresso, tá quase sold out, viu, bebê? Se você não conseguir comprar, encosta na Rádio Disney que nós temos centenas de ingressos. 943-99-9130. Segura que eu já venho!
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0: 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Boa tarde!
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4: Aí a gente curte e compartilha. Tamo de volta, minha turma. Aqui é Rodrigo Campos, de garçom dentro do seu radinho. É tudo!
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4: É assim, na hora do almoço eu viro o seu garçom favorito. Pode me chamar. Eu tô atendendo a galera. 943-99-9130. Turma, tem um presentão especial, hein? A Rádio Disney é a rádio oficial do Só Track Boom. Temos vários ingressos, centenas de ingressos, e eu tô sorteando um par de ingressos agora pra você curtir um dos maiores festivais de música eletrônica do Brasil, sabadão, dia 6. Vamos nessa, hein? Vamos nessa!
5: Oi, Rádio Disney, aqui é o Leandro, e eu gostaria de pedir a música do Calvin Harris.
4: Demora?
5: Rádio Disney é tudo, e é a rádio que me leva pro set, só track boa. Beijo, Rodrigo, beijo, Rádio Disney!
4: Simba!

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2: Aonde foi parar o seu juízo? Já são 4 da manhã.

0: 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Acordando
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0: Fala comigo.
2: Boa tarde, Rádio Disney. Aqui é a Tatiane de Guaianazes.
0: Oi, Tati.
2: E no WhatsApp liberado, eu quero pedir Backstreet Boys.
0: Demorou.
2: Pra relembrar aquele tempinho bom da adolescência. Rádio Disney é tudo.
0: Saudade, né? Aquela época a gente não tinha que pagar boleto, né?

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0: Garçom tá online, tô aqui, chama aí.
3: Olá, garçom. Olá. Eu sou a Paula Sena, aqui de Osasco. Toca pra mim a música O Segundo Amor da Sua Vida, de Marília Mendonça.

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0: Ed Sheeran, Think Out Loud. Fechou o WhatsApp liberado. Turma, atenção, hora de ganhar par de ingressos pra curtir só track bom. O rolê é sexta-feira. Vai rolar 5 e 6 de junho, né? Esse final de semana. Esse par de ingressos é pra dar o rolezinho no sabadão, dia 6. Fechou? Quem vai levar par de ingressos pra ir na sua track boa agora é você. Vou fazer um suspense aqui. Tá todo mundo... Colou o ouvido no radinho, que eu vou falar agora. Parabéns, Carolina Lopes Del Bosque, final do fone 0569. Carolzinha ganhou. A gente vai entrar em contato e mandar os ingressos. Belê? Partiu? Só track boa!
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0: Fechou? Tá combinado? A Rádio Disney é a rádio oficial do Só Track Boa. Agora é o seguinte. Bora lá. Passageiro, cinco estrelas chamando. Quem é que foi flagrado?
2: Boa tarde, Rodrigo Campos. Boa tarde pra geral. Nesta véspera de feriado, fala a verdade. Tem nada melhor do que receber um voucher no Corrida Premiada. Ser flagrado pelo passageiro cinco estrelas. E aí decide se vai usar esse voucher de combustível pra trabalhar ou para viajar. E ele, o premiado de hoje, o flagrado de hoje, vai responder esta pergunta. Fala com a gente, Augusto.
3: Boa tarde, pessoal. Hoje fui flagrado aqui pela Corrida Premiada. Tô com o voucher na mão. Muito feliz, sempre escutando na rádio pra torcer, ser o próximo vencedor aqui. Hoje fui eu, com o voucher na mão. Muito obrigado, rádio, valeu.
2: E vai trabalhar ou viajar?
3: Ah, trabalhar, tem que trabalhar o feriado, né? Tamo aí na correria, escutando a rádio sempre, a rádio sintonizada no carro.
2: Bom demais, muito obrigado, viu, Augusto, pela sua companhia indispensável e pela companhia de geral, você motorista de táxi e aplicativo. O próximo flagrado, premiado, pode ser você, não desgruda não, hein? Rádio Disney é tudo!
0: Ali, valeu, MV!
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0: Olha só, segundo a apuração da ESPN, o Manchester United chegou a um acordo com a Atalanta para contratar o volante Ederson. O brasileiro de 26 anos, ex-Corinthians, Fortaleza e Cruzeiro, é aguardado na Inglaterra nos próximos dias para fazer exames médicos e assinar contrato. Os Red Devils vão pagar 40 milhões de euros, que dá mais ou menos aí uns 233 milhões de reais na cotação atual. Mais bônus para contratar o jogador, que foi um dos principais destaques da Atalanta na última temporada. E na madrugada desta quarta-feira, a Ferrari anunciou a renovação de contrato com Charles Leclerc para as próximas temporadas, sem divulgar a duração do novo contrato, do novo vínculo. Leclerc chegou à equipe italiana em 2019 após a sua temporada de estreia na Sauber e foi vice-campeão em 2022, né? Perdeu o título para o Max Verstappen. A briga foi boa em 2022. Bom, nessa semana o piloto volta a correr no GP de

0: Que é o GP da sua casa, né? Já que ele é monegasco. 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
4: Rádio Disney, 1:01, boa tarde.
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8: Simbora, turma! Trio Rádio Disney é o esquema. Foco, você vai escolher 3 músicas. 3. Eu vou tocar em sequência, pertinho das 2 da tarde, beleza? Esse é o Trio Rádio Disney que a galera gosta e ama. E tem um presentão. 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Os ingressos valem pros finais de semana de junho, beleza? 943-99-9130. Capricha no Trio Rádio Disney. Vamos embora, aqui é Rodrigo Campos. Bora aqui, bora aqui, bora, viu? Tô dentro do seu radinho. É tudo!
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No clima, turma, no clima e no ritmo. 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

0: Diego e Victor Hugo. Beijei a cura. Minha gente, deixa eu falar uma coisa. Já tem trio Rádio Disney. É aquela sua chance, né? De escolher logo três músicas pra gente tocar na playlist Rádio Disney. Você gosta, né? Aproveita então. 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Manda um áudio caprichadão. Fechou? 943-99-9130.
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3: Marco Luque e sua galerinha invadindo a sua programação. Rádio Disney conectada em Together. É, tamo junto. Entendeu? Together. Tamo junto. Entenderam, né?
4: Olha a mensagem.
5: Oi, Rádio Disney, eu sou a Fabiola. Marco Luque, me ajuda. Como eu faço pra entrar no trem lotado de maneira delicada sem incomodar ninguém?
3: Bom, a pergunta tá no ar. Quem vai responder isso pra nós? Gira, Rolê.
6: Mustafari.
3: Olha só, Fabiola. Que pessoa mais sublime. Tô lembrando de você, hein? Vira um penerongo. Vira uma lagartixa, papá. Como é que você vai entrar num lugar lotado e delicadamente, sem ninguém perceber o quê? A mulher invisível. Você tem superpoderes, entendeu? Se transforma num vapor. Entra, sabe? Voando, se entrelaçando, eu não sei. Ou então, pai, você pode tirar a carteira de motorista de metrô, porque aí você vai entrar e sair no metrô lotado e vai, o seu lugar tá ali fixo, né? Só que tem que prestar atenção, hein, papá? Você nem vai ter pressa pra chegar no trabalho, pai. Ali já, você já vai ter chego, entendeu? Imagina que delícia a pessoa ir pro metrô lotado pra ir trabalhar e quando chega no metrô, chegou no trabalho, entendeu? Não precisa nem... Rapaz, acho que essa foi sensacional, né? E aí você não tem que nem se preocupar em qual estação que tá o metrô, entendeu? Porque você vai estar sã, você vai estar bem consigo mesma. Então fica aqui conectado na Rádio Disney, papá. Conecte aqui na estação 91.3, pai.
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0: Bora nessa, turma! Tamo de volta. Boa tarde pra geral. E aí? Aqui é Rodrigo Campos, hein? Eu continuo dentro do seu radinho. Até as duas, é nóis! É tudo!

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0: É isso aí, depois da Jordan Sparks e o Chris Brown, trio Rádio Disney.
2: Boa tarde, Rádio Disney. Adriana de São Lourenço da Serra.
0: Oi, Dri.
2: Olha, quero levar minhas filhas nesse parque, hein?
0: Boa.
2: Toca aí pra mim, por favor. Gustavo Mioto, Taylor Swift e Luan Santana. Por favor,
0: Lógico.
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1: Luan Santana fechando o trio Rádio Disney desta meiuca de semana, que é tipo sexta-feira pra galera que vai emendar o feriado, é ou não é, CW?
2: Com toda certeza absoluta. E boa parte dessa galera ainda vai pro litoral.
1: Coisa boa!
3: É bom demais!
2: Tá louco!
1: Quem pode ir, vai pra praia. Quem não pode, entra no ar.
2: Mas eu vou todo dia do mesmo jeito, mesmo entrando
1: no
2: ar.
1: Você mora na praia,
2: eu
1: né?
2: moro na praia, uma delícia.
1: Christopher.
4: Westphalen.
1: Nomezinho lascado.
2: Tudo bom, Rodrigo Fields? Fields.
1: É, Campos. Fields em inglês, é isso aí. Turma, atenção aqui! Par de ingressos para curtir família no parque, com infláveis gigantes, tirolesa e muita diversão para toda a família. Os ingressos valem para os finais de semana de junho. Quem vai neste rolezinho é Zeneide Araújo Bezerra, final do fone 5071. Parabéns, Zeneide! Se deu benzão, a gente vai entrar em contato e mandar os ingressos, tá? Turma, eu sou o Rodrigo Fields, Campos Champs ou...
2: Champs,
1: tô indo nessa. Agora é o Christopher...
4: Westphalen.
1: Nossa, cara, Westphalen. CW tá chegando.
2: É isso.
1: Ó,
2: é,
1: deixa eu falar uma coisa, hein? Pra galera que tá curtindo a Rádio Disney, a torcida Rádio Disney tá on. Não esquece, hein? Pra deixar você mais feliz, torcer no estilo, na estileira. Porque vai começar o maior campeonato de futebol do mundo e todo mundo quer torcer pela seleção com a camiseta da seleção brasileira,
2: com
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2: Boa.
1: Deixa um palpite e boa sorte. Não desgruda dos 91.3.
2: Fechou!
1: CW, um abraço.
2: Um abraço.
1: Tchau, gente. Até amanhã.
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2: Rádio Disney 1:58, boa tarde.
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10: Simbora, meu povo,

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5: Rádio Disney, 2h25, boa tarde.

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13: Vamos lá, turma. Tamo de volta. 2:30, tem kit Visela contendo uma máscara pra cílios, um blush compacto, um blush cremoso,

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Presente para você que mandou mensagem aqui no nosso WhatsApp 943999130. Bom, turma, a parada é o seguinte. Eu tinha para você aqui kit Vizela. Uma máscara para cílios, blush compacto, um blush cremoso e um lápis de olho também para você que mandou seu nome completo aqui pro nosso WhatsApp 943999130. Para

0: faz pra retirar esse presente, fechou? Tá se dando bem, que maravilha!
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0: Turma, é o seguinte, a Rádio Disney vai estar aí no Esquenta da Torcida neste domingo, 7 de junho, no Parque do Carmo, na Zona Leste de São Paulo. O evento é gratuito e vai reunir música, futebol, troca de figurinhas e atrações pra toda a família, das 10 da manhã até as 2 da tarde, viu? Com shows de Dudu Nobre e Doce Encontro. Carreata Festival e a presença aí de outras rádios parceiras. A ação coloca o público no clima do Mundial e reforça a conexão da Rádio Disney com os ouvintes também fora do estúdio.
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0: Rádio Disney, faltam 5 minutinhos para as 3 da tarde.
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3: Simbora, meu povo, tamo de volta. Tudo bom? Como é que você tá por aí? Que tal agora você no nosso WhatsApp 943-99-9130?

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2: Preciso admitir alguma coisa.

0: só track boa. Um dos maiores festivais e movimentos de música eletrônica do Brasil que vai rolar esse final de semana no Autódromo de Interlagos. E a Rádio Disney é a rádio oficial do Só Track Boa. Parabéns pra você, vindo fone 8405. Tá se dando super bem, viu? Vai pra ela, Elisa de Almeida Vicente. Yeah! Produção vai entrar em contato com você, vai explicar certinho como é que faz pra colar nesse rolezaço. Só track boa é seu!
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0: Turma, seguinte, deixa eu falar um negócio pra você. Um clássico da cultura pop vai ganhar aplausos de perto em São Paulo. Elijah Wood, o eterno Frodo de O Senhor dos Anéis, vem ao Brasil pela primeira vez para a CCXP 2026, viu? O evento desse ano vai homenagear aí os 25 anos de A Sociedade do Anel, o primeiro filme da franquia. O ator participa de painéis nos dias 3 e 4 de dezembro e também terá sessões de foto e autógrafo. Para quem cresceu vendo A Jornada de um Anel, o encontro mexe com a memória afetiva. E para quem chegou depois, é a chance de ver de perto um dos rostos mais marcantes do cinema fantástico. As vendas dos ingressos abrem no dia 10 de junho, ao meio-dia. Se liga aqui na Rádio Disney, viu? Porque a gente te conta tudo sobre a CCXP 2026.
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0: sendo solteira forçada.
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0: rádio dizem é tudo. Só será pra você, Tiaguinho, pensamentos intrusivos. Ana Castela, Miliane, Xalaxiba, 3h52, turma. Valeu demais todo mundo que tá sempre aqui, cada vez mais gente vindo pra Rádio Disney. Deixa eu te falar outro negócio aqui.
1: Brasil!
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3: Marco Luque e sua galerinha invadindo a sua programação. 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
5: Oi, Rádio Disney. Eu sou a Fabiola. Marco Luque, me ajuda. Como eu faço pra entrar no trem lotado de maneira delicada sem incomodar ninguém?
3: Bom, a pergunta tá no ar. Quem vai responder isso pra nós? Gira, Roleta.
6: Mustafari.
3: Olha só, Fabiola. Que pessoa mais sublime. Tô lembrando de você, hein? Vira um pernerongo. Vira uma lagartixa, papá. Como é que você vai entrar num lugar lotado e delicadamente, sem ninguém perceber o quê? A mulher invisível. Você tem superpoderes, entendeu? Se transforma num vapor. Entra, sabe? Voando, se entrelaçando, eu não sei. Ou então, pai, você pode tirar a carteira de motorista de metrô, porque aí você vai entrar e sair no metrô lotado e vai, o seu lugar tá ali fixo, né? Só que tem que prestar atenção, hein, papá? Você nem vai ter pressa pra chegar no trabalho, pai. Ali já, você já vai ter chego, entendeu? Imagina que delícia a pessoa ir pro metrô lotado pra ir trabalhar e quando chega no metrô, chegou no trabalho, entendeu? Não precisa nem... Rapaz, acho que essa foi sensacional, né? E aí você não tem que nem se preocupar em qual estação que tá o metrô, entendeu? Porque você vai estar sã, você vai estar bem consigo mesma. Então fica aqui conectado na Rádio Disney, papá. Conecte aqui na estação 91.3, pai.
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0: Rádio Disney, faltam 5 minutinhos pras 4.
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1: Bom, gente, parada é o seguinte: tô esperando você aqui pra cantar junto comigo. Eu canto com você, você canta comigo, todos nós cantamos felizes e contentes. Parada é o seguinte: eu tenho presente pra você que manda aqui no nosso WhatsApp a sua música predileta cantada por você, tá bom? Valendo nessa hora duas vagas para um jantar especial no Espaço Wink. Vai ser uma noite incrível para você aproveitar aí com o amor da sua vida. Além do jantar, no dia 12 de junho também vai rolar um show especial da banda Capital Inicial. Bora nessa. Manda aí o seu nome completo, mas manda também a sua mensagem de áudio, cantando pra gente a sua música predileta. Ok? Bora começar a sequência aqui de áudios. Bora começar com o primeiro aqui, cadê, ó?
2: Boa tarde, Rádio Disney, aqui é o Cristiano da Zona Leste, São Mateus. Canta aí, Victor Clay, é. O Sol. O Sol, vê se me esquece, vê se não esquece a minha melanina. Valeu, Rádio Disney, toca aí.
1: Vai esquecer do sol, não, pelo amor de Deus. Já não gosta do frio, aí não vai ter sol, vai ficar complicado, rapaz. Bora lá, Victor Clay, chegando pra você, aumenta o volume aí, vai.

Rádio Disney é tudo, tem o som de Rihanna, Take a Bow, Léo Foguete, Shawn Mendes, Vitor Clay, o Sol, que nosso amigo aqui tava querendo desaparecer com ele. Não, pelo amor de Deus, deixa o Sol aparecer.

0: Vai ter também Banda Capital Inicial nesse rolê, viu? Bora! Manda aí a sua música predileta cantada. Manda o seu áudio, né? Você cantando com a gente aqui, fechou? 943-99-9130. Boa sorte pra você!
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0: Vamos lá, turma. Arrascaeta foi diagnosticado com uma lesão muscular na panturrilha e aguarda uma posição da seleção do Uruguai para saber se será ou não cortado da delegação que disputará a Copa do Mundo. Segundo a apuração da ESPN, o craque passou aí por exames na terça e teve constatado o problema físico. Já era esperado que a lesão não era simples e existe um temor aí por parte do Flamengo e do próprio atleta de que ele não terá condições de seguir com o Uruguai para o Mundial. O Corinthians tem negociações avançadas com uma plataforma de conteúdo pago aí para fechar patrocínio que atende a diversas modalidades. O acordo contemplaria aí o uso do dinheiro para o futebol masculino, feminino, basquete e futsal. Segundo a apuração da ESPN, o contrato aí giraria na casa dos 17 milhões de reais. Mas essa negociação vem gerando polêmica dentro do Parque São Jorge e nada está definido. Gente, você quer saber tudo de esporte? Então baixa agora, de graça, o aplicativo da ESPN. Também acesse espn.com.br.
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1: Rádio Disney 4:28, boa tarde.
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4: 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Uma com o Dunga, outra com o Alemão e outra com o Careca. 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
3: Vamos lá, turma. Tamo de volta. Que tal pra você um jantar especial no Espaço Win, hein? Uma noite incrível pra você aproveitar com o amor da sua vida. Além também desse rolê, vai ter aí um

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0: Disney é tudo, tem o som de Justin Bieber, Sorry. Olha, por isso que eu sou locutor, hein? Porque pra cantar, rapaz, não dá certo muito não.
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0: Mas eu te convido, você tem que cantar aqui no nosso WhatsApp 943-99-9130. Vale presente pra você, presentaço. Pra você que canta conosco, tá bom? Tem duas vagas pra um jantar especial no Espaço Win, vai ser uma noite incrível pra você aproveitar com o amor da sua vida. Além do jantar no dia 12, também vai rolar um show especial da banda Capital Inicial. Bora! Manda aí a sua música predileta, a versão cantada por você. E daí a gente solta por aqui também.
2: Boa tarde, Rádio Disney. Aqui é Nicole do Jardim Coimbra. Tudo Eu queria bom? Pedir Bruno Mars. Oh. 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
0: Que é isso?
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0: Rapaz. Olha, canta bem, que é isso, hein?
2: É

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1: Rádio Disney é tudo, tem o som de Gustavo Mioto. Não parei de sofrer. 4h54, bom, hora agora, hein?
2: A hora é agora.
1: A hora é agora. Valendo pra você, duas vagas pra um jantar especial no Espaço Win. Uma noite incrível pra você aproveitar com o amor da sua vida. Além do jantar no dia 12, também vai ter um show especial do Capital Inicial. Parabéns pra você que mandou o nome completo. Além do nome completo, ainda cantou com a gente nessa hora, né? Indo fone 5663, tá indo pra ela. É. Fim do fone 5663, Vivian Geralda Lopes comemora muito! Ô Vivian! Parabéns, tá se dando super bem, viu, querida? A produção vai entrar em contato com você, fechou, gente? Continua o convite, viu? Sempre cantando por aqui, sempre mandando sua mensagem de áudio aqui pro 943-99-9130. Você participando de monte com a gente, fechou, gente? Maravilhoso. Outra coisa, tá na hora.

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0: Rádio Disney, faltam 4 minutos para 5.
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6: Simbora, meu povo, tamo de volta. Tudo bom? CW junto contigo até as 6, trazendo agora as 8 melhores. Bora ouvir aqui. É tudo!
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6: Vamos lá, gente. Parada é o seguinte. A partir de agora, as 8 melhores. E você participando aqui no nosso WhatsApp. Faz o seguinte, no 943999130, cada vez mais gente vindo pra Rádio Disney, você já participando. Se eu fosse você, eu já mandava o nome completo. Manda aí o nome completo. Tem 4 ingressos para Viva a Vida, é uma festa em concert dia 7 de junho, às 11 da manhã, no BTG Pactual Hall, em São Paulo. É um espetáculo imersivo oficial da Disney e também da Pixar, inspirado no filme Viva a Vida é uma Festa, levando toda a emoção e as músicas do filme para fora das telas. Aí, quando chegar na quinta posição, você manda qual música que tá tocando. Se eu fosse você também, eu ia lá no Disney Plus, porque lá tem o dedo duro. Lá mostra todo o nome das musiquinhas. É, passa lá pra tu dar uma bisoiada. Quem acertar a quinta posição vai estar concorrendo, então.

0: esses 4 ingressos para a Viva, a Vida é uma Festa em Concert. Fechou, gente? Boa sorte, tô te esperando por aqui.
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0: verdade, dizem é tudo! Simbora aqui com as oito melhores, trazendo aqui, ó, Menos é Mais, Simone Mendes, Pedro Pecado, tá rolando! E também aqui tem quatro ingressos para o Viva, a Vida é uma Festa em Concert, participa aí! Tô te esperando!
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2: Posição 4.

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1: Bem, gente, chegando aí na primeira posição, Diego e Vitor Hugo, Tubarões. E aí é o seguinte, passou as 8 melhores, e a gente tava aqui com a quinta posição pra você acertar, e aí levava presente, né? 4 ingressos para Viva, a Vida é uma Festa, em concert, dia 7 de junho, às 11 da manhã, no BTG Pactual Hall, em São Paulo. É um espetáculo imersivo aí, oficial da Disney Pixar, inspirado no filme Viva, a Vida é uma Festa, levando toda a emoção e as músicas do filme para fora das telas. Parabéns pra você, vindo fone 8533, tá se dando super bem, viu? Vai pra ela! Comemora muito, viu? Ô, Rayane Cavalcante de Melo! Rayane, parabéns, viu? A produção vai entrar em contato com você, vai explicar certinho como é que faz pra retirar o seu presente.
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1: Vamos lá, gente. Para o seguinte. Temos aqui uma pontuação máxima no nosso desafio, que é o Luan, que participou no dia 2, que era ontem. Foi ontem. Participou de manhã aqui com o Rodrigo Campos, fez a pontuação máxima e aí teremos o critério de desempate. O que é o critério de desempate? A partir do momento em que, porventura, o Denner, que já tá na linha com a gente aqui, acertar. Ô Denner, boa tarde pra você, tudo bom, meu querido?
2: Boa tarde, tudo bem, você?
1: Tudo bem, graças a Deus. Denner, deixa eu já te explicar, ó. O Luan fez 100 pontos. Se você fizer 100 pontos também, o critério de desempate é quem faz aí, quem responde no menor tempo, tá bom? Estamos combinados, beleza. Assim? Bom, beleza. Combinado. Eu tenho 4 ingressos para o Disney On Ice, Festa em Família, que vai rolar aí a partir do dia 24 de junho no ginásio do Ibirapuera. E um prêmio extra pra galera aí do WhatsApp, tem um fone Airbuds da Aiva. Você tá preparado, meu querido?
2: Sim.
1: Vamos lá então, hein? Ó, presta bastante atenção que eu vou soltar a primeira pergunta agora.
0: Desafio Rádio Disney. Pergunta 1. Valendo 10 pontos.
1: Em carros, qual a cor do McQueen? Verde ou vermelho?
0: Tempo.
2: Vermelho.
1: Ó. Que é isso, hein? Será? Denner, tá indo muito rápido, hein? Seja mais rápido ainda. Bora pra segunda?
2: Bora.
1: Se bora, então.
0: Desafio Rádio Disney. Pergunta 2. Valendo 30 pontos.
1: Em que ano o filme Encanto foi lançado?
0: Tempo.
2: 2010.
1: Vai, pra cima, vai, 2011,
2: 2015, 2016, 2018.
1: Não foi dessa vez, Denner. Mas tudo bem, calma que tem a terceira pergunta aí. Preparado?
2: Preparado.
1: Vambora, bora lá.
0: 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Pergunta 3, valendo 60 pontos.
1: Em Star Wars, como se chama o mestre Jedi pequenininho e sábio, muito ligado à força?
0: Tempo.
2: Mestre Yoda.
1: Oh. Rapaz, mandou ele bem, hein, Denner? Tá ótimo, 70 pontos pra você, tá bom. Agora fica tranquilo aí. Não chegou na pontuação máxima, mas o que importa é que valeu brincar junto com a gente aqui, né, Denner?
2: Valeu, muito obrigado.
1: Quer mandar abraço pra alguém aí?
2: Um abraço pra minha família aí que tá escutando, pra minha esposa e pro meu filho.
1: Fechou, meu querido, um abração pra você, viu?
2: Abraço.
1: Valeu, tchau.
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1: Bom, o Denner alcançou 70 pontos. Ainda estamos com o Luan, que fechou 100 pontos. Que é isso, hein? Será que alguém vai conseguir bater o Luan? O que você faz? Preste atenção sempre aqui no momento que a gente chama você para mandar a hashtag Desafio Rádio Disney, porque daí a gente pode ligar para você. Ligando para você, tem que bater o Luan. E aí você ganha esses 4 ingressos para o Disney All Night. Ok, turminha?
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8: Simbora, meu povo, tamo de volta. CW junto contigo até às 6, nesse finalzinho de tarde, início de quarta-feira, pré-final de semana, talvez, né? É tudo!

fica sem você não dá, né? Tem que chegar com a gente, participar de monte, sim. Fica à vontade, já aproveita e aumenta o volume que é a sua playlist de pré-final de semana, vamos dizer assim, tá só começando. Vambora com o Rosier.

0: tudo!
1: Eu sou de Matheus e Cauã, ser humano ou um anjo? Você é um anjo ou um ser humano, ô Gustavinho?
2: Ah, depende, né? Pra alguns eu sou um anjinho.
1: Ah,
2: né?
1: Que bonitinho. Tudo bom, querido?
2: Tudo certo, e você?
1: Tudo bem, graças a Deus. Vambora, né?
2: Bora que bora!
1: Tá na hora de ir embora?
2: Sextou? Oi? Amanhã é feriado, né?
1: É final de semana, podemos se dizer, né?
2: Essa semana tem duas sextas-feiras, né?
1: É verdade, assim a gente comemora bastante,
2: exato,
1: né?
2: Exato, exato.
1: Além disso, também já dá pra brincar bastante.
3: Brasil!
1: Bora! Porque daí você vai emendar. Vai emendar, vai chegar domingão.
2: Isso.
1: Domingão, 7 de junho, vai rolar o Esquenta da Torcida a partir das 10 da manhã no
2: Legal.
1: Parque do Carmo. É uma grande celebração aí da abertura do Mundial 2026. E a Rádio Disney vai estar lá e você tá convidado pra curtir show de Doce Encontro e Dudu Nobre.
2: Atenção, Zona Leste de São Paulo, em Parque do Carmo, vai bombar esse domingão. A gente vai estar lá fazendo essa festa toda e eu quero vocês lá, então, mais que convidados.
1: Todo mundo presente, aliás, você aí que tem algumas figurinhas repetidas, já aproveita, vai dar pra trocar tudo
2: lá. É legal,
1: lá.
2: Verdade, você tá colecionando esse ano o álbum da Copa?
1: Cara, tô colecionando.
2: Legal.
1: Tô pegando a turminha lá, então vai que do nada assim, né? A gente consegue achar aquela figurinha que todo mundo procura.
2: Pontos de encontro aí de figurinhas. Legal demais, hein, gente? Bora, hein? Parque do Carmo, domingão, dia 7.
1: É o Esquenta da Torcida, domingão agora. Parque do Carmo, 10 da manhã, entrada pelo portão 01.
2: É isso.
1: Ok?
2: É o principal lá, o portão principal.
1: Gu!
2: Eu!
1: Tudo de bom.
2: Valeu, tamo junto.
1: Falou!

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15: 6-1, boa noite! E aí, gente linda, tudo certinho? Boa quarta-feira! Meio a semana eu falaria, mas...

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0: mandar seu áudio de trânsito. Manda aí, manda aí.
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0: Ó, a gente vai se ajudando aqui no Vai na Boa Rádio Disney, tá? Tá pegando muito trânsito? Relaxa. É quase que fosse uma sexta-feira hoje, viu? Inclusive, São Paulo passa dos 1.000 quilômetros de congestionamento nesse exato momento. Zona Sul é a região que tem mais pontos de lentidão aí, com 294 quilômetros nessa volta pra casa. Lembro você, inclusive, carros com placa final 5 e 6 não devem circular no centro expandido de São Paulo até as 8 horas da noite, hein? Manda seu áudio, tranquilinho, na boa, pra você concorrer aí ao par de ingressos pro Soundtrack Boa, 943-99-9130. Chega junto.

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0: Bora lá, gente linda. Vamos pra Avenida dos Bandeirantes agora, que tá congestionada, hein? No sentido Imigrantes, da Marginal Pinheiros até a Rodovia dos Imigrantes. E aí no sentido Marginal, fica pior depois da Avenida Santo Amaro. Quem tá por aí sabe o que eu tô falando, né? Já a Marginal Tietê, gente, complicada no sentido Ayrton Senna, da Ponte Júlio de Mesquita Neto até a saída da Dutra. E aí no sentido Castelo Branco complica também, entre o Shopping Center Norte e a Ponte do Piqueri. E você, hein? Tá por qual região de São Paulo? Manda seu áudio pra gente e concorra a par de ingressos para o Só Trek Boa.
3: Oi, Gustavo Sam.
0: Oi.
3: Aqui é a Carol do Tatuapé.
0: Tudo bem, Carol?
3: Estou aqui no trânsito. Ah. Ayrton Senna.
0: Sim.
3: No caminho de Mogi das Cruzes, aniversário da minha sogra, querida. E não estou sendo irônica.
0: Que legal, parabéns.
3: Tá bem congestionado, o pessoal tudo indo viajar, voltando pra casa.
0: Uhum.
3: Com três mega companhias. Rádio Disney e minhas duas crianças.
0: Ah, mano,
4: fala, Gustavo. Boa noite, tudo bem? Aqui é o Marcelo de Itaquera.
0: Fala, Marcelo, Zona Leste é nóis, hein?
4: Tô voltando do serviço aqui, pegando esse trânsito lascado aqui.
0: Ai, já passei.
4: São Bernardo pra Itaquera é cruel, hein?
0: É osso.
4: Tamo junto aí, um abraço, boa noite.
0: Tamo junto, Marcelo. 943-99-9130. Pode mandar seu áudio também, compartilha aí com a gente. 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
1: 6:29 agora.

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0: Marília Mendonça, graveto, 6h41, vai na boa.
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0: É o time da Rádio Disney nesta volta pra casa, hein? Simbora, meu povo, é quarta-feira, mas tá com um climinha diferente, né? Um climinha de sexta, afinal de contas, amanhã é feriadão. Muita gente já pegando estrada, indo viajar também. Cidade de São Paulo passa de 1.000 quilômetros de congestionamento nesse exato momento. Onde que tá ruim, hein? Conta pra mim.
3: Oi, Gustavo Sá. Oi. Boa noite.
0: Boa, boa.
3: Fábia de Guarulhos.
0: Tudo bem, Fábia?
3: Tô aqui na Dutra, tá tudo parado,
0: Dutra.
3: Travado.
0: É, a Dutra trava tudo.
3: Tentando chegar na faculdade.
0: Boa, bom
3: curso. Rádio Disney é tudo.
0: Bom curso.
4: Boa noite, Rádio Disney. Boa noite, Gustavo.
0: Boa.
4: Milton de Guarulhos, técnico de enfermagem.
0: E aí, Milton?
4: E motorista de APP.
0: Time da tarde?
4: Tô aqui na estrada de Bom Sucesso, sentido Itaquaquecetuba.
0: Time da noite.
4: Tudo parado. Trânsito intenso, complicado hoje.
0: Ô, Milton.
4: Só que pra muito sextou, então vamos que vamos.
0: Bora. Pode parar,
5: fala,
0: não. Gu,
5: fala, pessoal da Rádio Disney. Uma ótima noite a todos.
0: Fala, meu querido. Oi.
5: Tô aqui na rua Benjamin Pereira, aqui na Zona Norte. Vim no sentido Fernão Dias pra ir pra Zona Leste, bem onde eu moro. Está tudo travado nos dois sentidos. Não tem o que fazer. Bora pra Rádio Disney, porque a Rádio Disney é tudo.
0: Valeu, meu querido. Tamo junto. Seguimos juntos aqui, tá, gente? Pode mandar o áudio ainda. Tá valendo. Concorrendo a par de ingressos para o Só Track Boa. Vai rolar esse final de semana. São Paulo vai parar, hein? E a Rádio Disney é a rádio oficial. Quer levar você junto nessa festa? Simbora, então.
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0: Guilherme Augusto, final do fone 6934, agora é com a gente. Nossa equipe entra em contato com você para mais informações, tá? Não acabou não, viu? Tem mais ingressos na playlist, fica ligado aí que a qualquer momento a gente te avisa que tá valendo. 6h57, falando em trânsito, gente, você que é motorista de táxi aplicativo tá sabendo da promoção Corrida Premiada, hein? A qualquer momento o passageiro 5 estrelas pode entrar aí no seu carro. Hoje estávamos pela Zona Oeste de novo. Zona Oeste tá dando sorte, hein? Alô, Zona Oeste!
1: Nesta véspera de feriado, fala a verdade, tem nada melhor do que receber um voucher no Corrida Premiada, ser flagrado pelo passageiro 5 estrelas e aí decide se vai usar esse voucher de combustível para trabalhar ou para viajar. E ele, o premiado de hoje, o flagrado de hoje vai responder esta pergunta. Fala com a gente, Augusto!
2: É, hoje fui flagrado aqui pela Corrida Premiada, tô com o voucher na mão, muito feliz, sempre escutando a rádio pra torcer ser o próximo vencedor aqui. Hoje fui eu, com o voucher na mão, muito obrigado, rádio, valeu!
1: E vai trabalhar ou viajar?
2: Ah, trabalhar, tem que trabalhar o feriado, né? Tamo aí na correria, escutando a rádio sempre, a rádio sintonizada no carro.
1: Bom demais, muito obrigado, viu, Augusto, pela sua companhia indispensável e pela companhia de geral, você motorista de táxi e aplicativo. O próximo flagrado, premiado, pode ser você, não desgruda não, hein? Rádio Disney é tudo!
0: Valeu, MV!

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1: Marco Luque e sua galerinha invadindo a sua programação. Rádio Disney conectada em Together. É, tamo junto. Entendeu? Together. Tamo junto. Entenderam, né?
2: Olha a mensagem.
3: Oi, Rádio Disney, eu sou a Fabiola. Marco Luque, me ajuda. Como eu faço para entrar no trem lotado de maneira delicada sem incomodar ninguém?
1: Bom, a pergunta tá no ar. Quem vai responder isso para nós? Gira, Rolê.
4: Mustafari.
1: Olha só, Fabiola. Que pessoa mais sublime. Tô lembrando de você, hein? Vira um penerongo. Vira uma lagartixa, papá. Como é que você vai entrar num lugar lotado e delicadamente, sem ninguém perceber o quê? A mulher invisível. Você tem superpoderes, entendeu? Se transforma num vapor. Entra, sabe? Voando, se entrelaçando, eu não sei. Ou então, pai, você pode tirar a carteira de motorista de metrô, porque aí você vai entrar e sair no metrô lotado e vai, o seu lugar tá ali fixo, né? Só que tem que prestar atenção, hein, papá? Você nem vai ter pressa pra chegar no trabalho, pai. Ali já, você já vai ter chegue, entendeu? Imagina que delícia a pessoa ir pro metrô lotado pra ir trabalhar e quando chega no metrô, chegou no trabalho, entendeu? Não precisa nem... Rapaz, acho que essa foi sensacional, né? E aí você não tem que nem se preocupar em qual estação que tá o metrô, entendeu? Porque você vai estar sã, você vai estar bem consigo mesma. Então fica aqui conectado na Rádio Disney, papá. Conecte aqui na estação 91.3, pai.
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0: a gente não volta. Henrique e Juliano, última saudade, fechou por aqui, hein?
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0: Tá aí, ó, pra você curtir essa volta pra casa, é o quê? Não chegou ainda? Tá travado no trânsito ainda? Ó, relaxa que tem a playlist da Rádio Disney pra te fazer companhia, inclusive daqui a pouquinho, mais presente chegando pra você participar com a gente. Aliás, você não precisa

0: seleção é amarelinha. Vem participar com a gente. Acesse torcidaradiodisney.com.br.
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0: Vamos falar de esporte aqui, gente. Na Fórmula 1, a Ferrari encerrou os rumores de saída de Charles Leclerc e anunciou a renovação de contrato com o atleta, hein? A escuderia italiana anunciou que o novo acordo foi assinado para as próximas temporadas. Apesar de a Ferrari não ter tido um início vitorioso sob as novas regras esse ano, Leclerc afirmou que continua comprometido com o sonho de conquistar um campeonato mundial pela escuderia italiana. 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

0: Deixa tudo como tá, Thiaguinho!
1: Brasil!
0: Gente, inclusive o Thiaguinho prometeu, hein? Se o Brasil for campeão nesse Mundial aí, vai ter tardezinho especial, hein? Tardezinho especial do Hexa. Tamo na expectativa aqui, hein? Aliás, atenção, atenção! Nesse domingão vai rolar o esquenta da torcida a partir das 10 horas da manhã no Parque do Carmo, hein, gente? Uma grande celebração da abertura do Mundial de 2026. A Rádio Disney, claro, vai estar lá. E você tá mais que convidado pra curtir show de Doce Encontro e Dudu Nobre. Esquenta da torcida, atenção, ZL. Bora! Domingão agora, gente. A partir das 10 horas da manhã, show, música boa, aquela diversão garantida com a Rádio Disney. Entrada pelo portão 1, que é o portão principal lá do Parque do Carmo. Simbora! A torcida Rádio Disney tá on! 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Rádio Disney, faltam 5 pras 8. Boa noite.
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aqui nessa noite junto com a Rádio Disney. Ó, ó o presentão que tá chegando agora pra você concorrer aqui. Kit torcedor Rádio Disney com uma camiseta maravilhosa que a gente já postou no Instagram lá. E é um kit, viu? Tem a camiseta, tem o balde de pipoca e tem um copo também. E aí, quem bora? Faz o seguinte, manda seu nome completo pra mim no WhatsApp que eu coloco você já aqui. No finalzinho dessa hora tem...

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1: Vocês precisam admitir alguma coisa.

Folguinha com o chefe, tá mais de boa essa semana, vai folgar amanhã, vai folgar também na quinta, na sexta, ou que nada, Gustavo, amanhã tamo trabalhando, tamo junto, viu? Qualquer coisa, tamo por aqui. A parte boa de tudo isso é que a Rádio Disney te faz companhia em todos os momentos, né? Seja você que vai trabalhar, você que vai descansar também. 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Mais de 80 artistas, se nós estaremos lá acompanhando tudo e te mostrando aqui nos 91.3 e nas nossas redes sociais. Muitos ouvintes já se deram bem. Inclusive, falar o nome aqui, ó, de um dos três aqui que ganharam. Um dos três, não. Muitas pessoas já ganharam, né? Eu vou falar três nomes. Ó, a Letícia Braga ganhou. Teve também aqui a Micaela em Valêncio de Almeida. Marco Antônio Vila Gomes também ganhou. E tem mais ingressos na playlist da Rádio Disney. Fica ligado aí, hein? A qualquer momento a gente vai avisar que tá valendo.

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0: Rádio Disney é tudo, Rihanna e Neo, 8h36. Boa noite pra você.
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0: Minha turma, continua valendo, hein? Kit torcedor Rádio Disney com uma camiseta lindaça que a gente postou lá no Instagram. Vai lá ver. @RádioDisney

0: Está chegando. A Rádio Disney tá no clima, inclusive. Tava valendo nessa hora aqui, gente. Kit torcedor Rádio Disney com camiseta, balde de pipoca e copo. A camiseta é personalizada pra esse ano, hein? Vá lá no Instagram que você vai ver. A camiseta da Rádio Disney é amarelinha. Coisa mais linda, ó. Quem se deu bem foi o Joel. Parabéns, Joel. Você ganhou! Não sei nem falar o nome do Joel, de tão chique que é aqui, ó. Joel Ignacielski. Acertei, Joel? Acertei ou não? Final do fone 1174. Pronto, pra não ter dúvida que é você. Joel, você ganhou, meu querido. Nossa equipe vai entrar em contato com você agora pra mais informações, tá bom?
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0: Bora pra um Conta Tudo bem latino? Vambora, gente. Shakira já tá ensaiando pra final da Copa do Mundo, viu? E dividiu um vídeo desses momentos nas redes sociais. No palco, ela aparece ao lado do Geto Kids, é um grupo infantil de Uganda que vai participar do show no intervalo da decisão no dia 19 de julho. A apresentação ainda marca um momento novo na história do torneio, que terá show do intervalo pela primeira vez. Coisa chique, hein? De outro mundo. Gente, Lady Gaga e Bad Bunny estão no topo das turnês que mais faturaram no mundo em 2026. A disputa foi apertadíssima. Gaga fechou o semestre na frente, com mais de 236 milhões de dólares arrecadados. Bunny veio logo depois, com 230 milhões. O ranking ainda tem nomes como Shakira, Ed Sheeran, Dua Lipa e Paul McCartney, mostrando que o mercado de shows segue forte, com espaço para diferentes estilos.

0: Fred De Palma. Aí, na Tailândia, quem leva o nome dela aos charts é o Goals, que é uma faixa ligada à Copa do Mundo, lá com a Lizzy e com o Rima também. Como a Anitta, né? Sempre arrasando fora do Brasil, no Brasil também. Ó, enquanto isso, o álbum Equilibrium segue em alta por aqui, viu? E mostra como a Anitta consegue marcar presença em vários mercados ao mesmo tempo. Poderosíssima!
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5: 8h54, boa noite pra você. Eu sou o Gustavo Sain, nós seguimos juntos aqui na playlist da Rádio Disney, sempre com as melhores músicas em qualquer lugar que você esteja. Vamos juntos?

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